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1: 9 e 12.
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4: Nove e 21. 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
3: 9h36.
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7: 9h46.
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0: 6:25.
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2: Olha o nosso Violada já chegando aqui na sua quinta-feira, começando mais uma edição do nosso Violada Sertanejo, nosso encontro diário com as grandes histórias, os clássicos inesquecíveis e as vozes que fizeram da música sertaneja um verdadeiro patrimônio da cultura brasileira, né? Hoje, 6 de agosto, Dia Nacional dos Profissionais da Educação. E fica aqui a nossa homenagem a todos aqueles que dedicam a vida ao ensino, ajudando a formar pessoas, construir sonhos e transformar o futuro através do conhecimento. Assim como a boa música, ela passa de geração para geração, a educação também, viu? Deixa um legado que permanece para sempre. O nosso carinho, o nosso respeito, o nosso abraço a todos os profissionais da educação. Agora, acomode-se aí, viu? Aumenta o volume, vem comigo, De Luca, porque a viagem pelo sertão da boa música tá só começando.
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2: E a gente abre o programa de hoje com João Pedro e Cristiano, Pressentimento, lançada lá no início dos anos 2000, período em que a dupla conquistou espaço no sertanejo romântico. A composição assinada por João Pedro fala daquele sentimento que acaba antecedendo um reencontro ou uma despedida. Bora? Bora?

0: 6:33.
1: Olá, meu amigo, minha amiga, gente boa! Estamos chegando aqui aí mais uma vez para conversar com você, trazer para você e para todo mundo que está por aí mais uma nova edição do programa O Homem e a Terra, nesta quinta-feira de Lua Minguante, 6 de agosto de 2026, Dia Nacional dos Profissionais da Educação. E a gente começa aqui contando para você que agora no próximo dia 21 deste mês de agosto a gente vai ter lá em Londrina, no Polo de Pesquisa do IDR Paraná, vamos ter lá o Dia de Campo sobre Cereais de Inverno, evento que acontece no período da manhã, começa 8 horas, né? Vai ter às 12, com os participantes tendo a oportunidade de conhecer novas cultivares de trigo, de aveia e triticale, cultivares lançadas recentemente pela pesquisa, ainda manejo da cultura e mercado da aveia granífera, que desponta aí como uma alternativa interessante de cultivo no período frio do ano aqui, né, para o nosso estado, plantas melhoradoras do solo, isso tudo lá na prática, né, para você conferir, utilização de reguladores de crescimento nas culturas de trigo e aveia, aveia granífera, né, e o debate sobre a influência da qualidade do trigo na formação de seu preço, né, na formação do preço deste produto no mercado. Aí você que ficou interessado, então, nesse dia de campo sobre cereais de inverno, que acontece dia 21 agora deste mês de agosto, lá em Londrina, né, você pode conseguir mais informação ligando para o telefone, anote o telefone, 43, que é o DDD, lá da região de Londrina, e o número 3376-2000, repito, 43 o DDD e o número 3376-2000. E agora a gente chama aqui mais uma vez a participação do extensionista Eduardo Campos Barbosa, que trabalha no município de Farol. Ele que vai explicar como é feito o trabalho de inspeção de pulverizadores, né? Iniciativa que tem como objetivo aí, finalidade, melhorar a eficiência, a qualidade dos tratamentos feitos com agrotóxicos sobre as plantações e evitar a deriva desses mesmos produtos, desses venenos, né, para fora da lavoura que está sendo pulverizada. Vamos ouvir.
2: Olá, Marildo. Hoje vamos dar sequência sobre o protocolo em tecnologia de aplicação de agrotóxicos pulverizadores de barras TAA. Segundo o trabalho em TAA, na prática, iniciamos o mesmo com os dados gerais do produtor e da propriedade, tais como nome da propriedade e área utilizada com equipamento. Já na sequência, levantamos os dados da máquina de pulverização, tais como fabricante, modelo, ano, capacidade do tanque, número de pontas, espaçamento entre bicos, número de seções da barra. Ao mesmo tempo, inspecionamos outros itens, tais como indicador de nível de cauda e se o mesmo está adequado, ausente ou até mesmo inadequado ao trabalho. Outro ponto muito importante observado e orientado aos agricultores são as proteções das partes móveis do equipamento e TDP, pois são itens que podem causar acidentes de trabalho, desde pequenos machucados, lesões graves, amputações e até mesmo levar à morte. Após essa conversa com os produtores, entramos na parte do trator, utilizado na atividade de pulverização, levantando o fabricante, modelo, ano e se o mesmo possui cabine de trabalho ou não. Se sim, tratamos com o produtor a importância da utilização e substituição no prazo correto do filtro de ar da cabine com carvão ativado, pois o mesmo que irá dar segurança e prevenção de intoxicações aos operadores. Já se o trator não possui cabine, orientamos o mesmo sobre a importância da utilização do EPIs de proteção, pois queremos que os aplicadores sempre voltem com boa saúde após as atividades para o seu lar. Passando essa fase, entramos na inspeção dos principais itens do pulverizador de barras, sendo o primeiro a inspeção dos filtros presentes na máquina ou até mesmo a orientação dos que estejam faltando. Neste item, observamos os filtros do reservatório de cauda, da bomba de alimentação, de linha de seções e pontas de pulverização, observando se o mesmo não está danificado, rasgado ou furado, e se sua malha de vazão está correta para o tipo de ponta utilizada. Se alguns destes apresentar problemas, solicitamos a substituição do mesmo para evitar possíveis entupimentos do sistema de bicos. Em seguida, pedimos ao produtor que ligue o seu equipamento para observarmos possíveis vazamentos em qualquer ponto do pulverizador, desde reservatório, mangueiras, bombas, filtros, porta-bicos, anticotejadores ou até mesmo outro local que possa estar vazando agrotóxico, com o intuito de reduzir desperdícios e otimizar a utilização dos produtos pulverizados. Amarildo, um dado interessante levantado nas inspeções já feitas é que apenas 69% dos tratores levantados possui cabine e destes, somente 55% fazem a utilização de filtro de carvão ativado para uma melhor segurança. Outro dado interessante, este calculado sobre algum possível vazamento encontrado, e que se calcularmos o mesmo, podemos dizer que um gotejo contado por um minuto, 126 gotas, equivale a 26,3 ml por minuto. Um filete contado durante um minuto, medido, um filete com espessor de 3 milímetros de diâmetro, equivale a 83,3 ml por minuto. Suponhamos que uma ponta de vazão de pulverização X com 50 psi de pressão, com uma vazão de 0,84 litros por minuto, corresponde a um vazamento por gotejo de aproximadamente 3,1% referente à vazão da ponta. Se estiver um vazamento de filete, este pode chegar a representar até 9,9% da vazão de uma ponta de pulverização.
1: Vamos ver agora como está o mercado, né, das principais hortaliças colhidas nesta época do ano aqui no nosso estado, acessando o relatório com pesquisa de preços que a SEASA divulgou nesta última terça-feira, né, 4 de agosto. Começamos vendo a situação na SEASA de Foz do Iguaçu, onde o pepino salada, né, foi vendido por R$ 50,00 a caixa com 20 quilos, R$ 2,50 o quilo, o rabanete, R$ 5,00 o maço com 1,5 kg, a mandioca de mesa, o aipim, né? Mandioca de primeira, R$ 60,00 a caixa com 20 quilos, 3 o quilo. Repolho verde, tamanho médio, 45 engradado com 25 quilos. E a alface hidropônica, 3,30 unidade, pesando aí mais ou menos, né? 400 gramas. Na SEASA de Curitiba, batata comum especial, 75 a saca com 25 quilos, 3 o quilo. Alho poró, 15. O maço com 4 unidades, pesando tudo 2 quilos. Mandioquinha salsa, de primeira, 35 a caixa com 8 quilos, 4,37 o quilo. Beterraba, R$ 40,00 a caixa com 20 quilos, 2 o quilo. Couve-flor, 2,50 a unidade, pesando mais ou menos 1,5 kg. E o tomate saladete, tomate aí mais bem classificado, né? R$ 100,00 a caixa com 20 quilos, R$ 5,00 o quilo, portanto. Seguimos aqui falando em hortaliças, agora pegando o boletim Condições de Tempo e Cultivo, que o Departamento de Economia Rural, o DERAL, lá da Secretaria da Agricultura, divulgou nesta última terça-feira, 4 de agosto. Então a gente fica sabendo aqui, olha só, que já temos 93% das plantações da batata primeira safra colhidas e que os produtores, neste momento, né, aqui no nosso estado, já trabalham no preparo do solo visando o plantio da segunda safra desta olerícola. E trabalham preocupados, claro, com a previsão do tempo, que indica chuva acima da média para este segundo semestre do ano, né, por causa do El Niño, o que não é bom, claro, para a cultura, por facilitar o aparecimento de doenças, principalmente. As lavouras de cebola seguem com a realização aí de tratos culturais. A lavoura já foi toda plantada, está tudo dentro do calendário previsto, né, segundo lá o pessoal da SEAB. Destacando que as condições de umidade do solo têm favorecido, claro, o desenvolvimento das plantas, embora períodos mais chuvosos tenham causado interrupções temporárias nas atividades de campo. Bom, era esse o recado que a gente tinha para hoje. Vamos ficando por aqui, desejando a todos vocês uma ótima quinta-feira e até amanhã, quando estaremos aqui de volta, né, conversando com você, trazendo para você, para todo mundo que está por aí, mais uma nova edição do programa O Homem e a Terra. Forte abraço, fiquem com Deus e até lá.

0: 6h44.
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2: Tamo de volta, esse é o nosso Violado. E aí, vamos continuar? E agora tá chegando o Zica e Zeca com a Fazenda São Francisco, aquela moda que retrata com riqueza de detalhes a vida simples no campo e com uma história sensacional. Bora.

Geraldo Viola e Dino Guedes, Pousada de Boiadeiro, cada moda de viola, gente, guardando um pedacinho da história do nosso interior, da nossa vida, né? E uma alegria poder reviver tudo isso com você. Segura aí que é rapidinho, não vai dar nem tempo pra você sentir saudade, não.

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2: Seis e cinquenta e sete.
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10: 7-1.
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14: Alô, você do campo, você da cidade, conectado aqui com a gente no Agronejo. Prazer enorme ter sua companhia. Lineu Silva chegando junto, trazendo um panorama completo do que movimenta o agronegócio por todo o Brasil e além. Prepare-se, porque a informação que interessa, a notícia que faz a diferença no seu dia a dia, está aqui, quentinha, esperando por você.
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14: E já começando a nossa primeira parte com informações importantes para o setor.
15: Quinta-feira, 6 de agosto de 2026. O governo decidiu reduzir a geração de energia das usinas hidrelétricas para preservar a água dos reservatórios por causa do risco de o El Niño acontecer de forma mais intensa no segundo semestre. A medida integra um pacote de ações aprovado pelo Comitê de Monitoramento do Setor Elétrico para reforçar a segurança do abastecimento em 2026 diante de possíveis impactos. O Bradesco teve lucro recorde entre abril e junho. Os ganhos do banco cresceram 16% na comparação com o mesmo trimestre do ano passado e atingiram mais de 7 bilhões de reais. Segundo o Bradesco, as receitas permaneceram resilientes ao cenário macroeconômico e as despesas operacionais ficaram sob controle no período verificado. As vendas globais de carros elétricos voltaram a crescer no segundo trimestre e atingiram níveis recordes em uma série de mercados. De acordo com um estudo da Agência Internacional de Energia, a retomada acontece em um contexto de crise energética agravada pela guerra no Oriente Médio. O conflito levou à instabilidade dos preços dos combustíveis e reforçou a competitividade dos veículos elétricos. Segundo o levantamento, as vendas aumentaram 4% entre abril e junho em relação ao mesmo período de 2025. O avanço chegou a 35% na comparação com o trimestre anterior. Houve recorde em 50 países. Entre os destaques estão Brasil, Austrália, Índia, Coreia do Sul e Vietnã. Ao todo, mais de 90 nações registraram crescimento no primeiro semestre. O Vaticano anunciou que o Papa Leão XIV visitará a América do Sul em novembro. O pontífice passará pelo Uruguai, pela Argentina e pelo Peru, país em que o bispo viveu ao longo de anos. No horário de Brasília, 7:03.
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14: Alô, você do campo, você da cidade, conectado aqui com a gente no Agronejo. Prazer enorme ter sua companhia. Lineu Silva chegando junto, trazendo um panorama completo do que movimenta o agronegócio por todo o Brasil e além. Prepare-se, porque a informação que interessa, a notícia que faz a diferença no seu dia a dia, está aqui, quentinha, esperando por você.
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14: E já começando a nossa primeira parte com informações importantes para o setor. A Cargill, gigante do agronegócio, trouxe novidades que prometem impactar a produção animal.
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14: A empresa apresentou durante o Salão Internacional de Avicultura e Suinocultura, o CIAVES, lá em São Paulo, uma plataforma integrada de micronutrição e saúde animal. Essa novidade, revelada na terça-feira, dia 4, mostra o investimento em tecnologia e soluções para o bem-estar e o desempenho dos animais, algo fundamental para a produtividade e a sustentabilidade no campo.
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14: E essa foi a notícia que abriu nossos trabalhos por aqui. Mas não saia daí, viu? O Agronejo está só começando. Daqui a pouquinho a gente volta com muito mais. Fique ligado na gente. Essa foi a nossa primeira parte e já já tem mais.
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17: Não te falei que era rapidinho, já estamos de volta e agora com um verdadeiro clássico, Mágoa de Boiadeiro, Trio da Vitória, composta por Índio Vago e Nonô Basílio, lá na década de 60, considerado uma das canções mais importantes da música sertaneja.

0: Leão Carreira e Zé Paulo e a Obra Divina. Eu sempre digo que certas músicas não envelhecem, viu? Elas continuam emocionando, passando de geração para geração, contando histórias que fazem parte da nossa identidade. Rapidinho a gente faz uma pausa e daqui a pouquinho, Violada continua com muito mais.
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5: 7:20.
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9: E a gente segue no Agronejo, trazendo o que há de mais relevante para o produtor rural, para quem vive e faz o campo pulsar. É assim, com informação de qualidade, que a gente faz o nosso programa.
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9: E falando em novidades e em planejamento, olha só essa notícia que chegou por aqui. O embaixador Pedro Miguel da Costa e Silva, chefe da missão brasileira junto à União Europeia, trouxe um ponto importantíssimo para o agronegócio nacional.
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9: Ele afirmou que o Brasil precisa de um planejamento estratégico robusto para se posicionar diante das novas tendências comerciais da União Europeia. É um tema crucial, não é mesmo? Afinal, a União Europeia é um parceiro comercial de peso e entender essas tendências e se preparar para elas é fundamental para garantir a competitividade dos nossos produtos lá fora. O embaixador ressaltou essa necessidade, destacando a importância de antecipar cenários e agir com inteligência de mercado. Uma visão que reforça a nossa capacidade de adaptação e a busca contínua por inovação. É isso, o agronegócio brasileiro está sempre de olho no futuro e se preparando para os desafios que vêm por aí.
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9: E a gente continua por aqui, trazendo mais informações para você que acompanha o Agronejo. Até já!
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10: E não vai faltar, é moda boa pra gente curtir. Violada já tá de volta agora com Campanha Cuiabano, Meu Passarinho, daquelas modas bem características da dupla, viu?

0: Quinta-feira, 6 de agosto de 2026. O governo brasileiro avalia que, no momento, não existe a menor possibilidade de conceder autorização ao embaixador indicado pela Casa Branca, o republicano Daniel Pérez, para assumir a embaixada dos Estados Unidos no Brasil. Fontes do Palácio do Planalto afirmaram à CBN que o aval seria uma forma de ceder a uma chantagem do Departamento de Estado americano. Já a embaixadora brasileira, Maria Luísa Ribeiro Viotti, deve permanecer em território americano, mesmo após a gestão Trump ter revogado o visto da diplomata. Segundo a Associação Americana do Serviço Exterior, 106 dos 195 postos de embaixador nos Estados Unidos estão vagos, inclusive em países estratégicos, como Ucrânia, Rússia e Arábia Saudita. 35 já têm nomes indicados, mas aguardam a conclusão do credenciamento. O Superior Tribunal de Justiça deve decidir hoje se o ministro Marco Buzzi deve ser punido pelas acusações de assédio e importunação sexual contra duas mulheres. Essa é a primeira vez que os magistrados vão deliberar se o integrante da corte deve ser aposentado de forma compulsória ou demitido. Desde a instalação do STJ em 1989, Buzzi é o terceiro ministro do tribunal com a conduta sob análise. As inscrições para o novo concurso público da Empresa de Tecnologia e Informações da Previdência Social, a Dataprev, serão encerradas às 16h de hoje. O processo é feito pelo site da Fundação Getúlio Vargas, banca organizadora do certame. Ao todo, são oferecidas mais de 1.800 vagas, a maioria para cadastro de reserva. As oportunidades são destinadas a candidatos com um nível superior em áreas como arquitetura, administração, engenharia e direito. Os salários variam de R$ 8.200 a R$ 10.600. No horário de Brasília, 7h34.
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0: Jade Jefferson, meu amor fugiu de mim, do romantismo aquelas histórias da vida do campo, a gente segue passeando aí por diferentes estilos dentro da nossa música sertaneja. Breve pausa e daqui a pouquinho a gente já continua.
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6: 7h40.
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7: Alô, alô, turma do campo. O programa que te deixa por dentro de tudo que rola no agronegócio brasileiro.
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7: E para começar com as informações que importam de verdade, vamos falar do mercado do boi gordo, um dos termômetros da nossa economia.
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7: Olha só, o que a gente tem visto, de acordo com o Centro de Estudos Avançados em Economia Aplicada, o CEPEA, é que as negociações no setor pecuário andam em ritmo moderado, mas tem um detalhe importante que sustenta os preços, viu? As dificuldades para preencher as escalas de abate estão segurando a cotação lá em cima. Isso mesmo, a oferta de animais prontos para o frigorífico tem encontrado alguns desafios, e essa escassez, mesmo que pontual, acaba dando um suporte significativo para o valor da arroba. É o mercado mostrando sua força e suas particularidades, sempre atento às dinâmicas da produção.
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7: Fique ligado, valeu e até a próxima parte.
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9: Tomamos aquela aguinha, aquele cafezinho, agora é hora de abrir com Brasão e Brasãozinho com João de Barro, mais uma canção que usa a natureza, viu, como inspiração para falar de amor, fidelidade e construção de um lar.

0: tanta moda boa pra gente matar a saudade, hein? Tô cantando daqui, eu tenho certeza que você tá cantando daí. E vamos cantar com mais uma?
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0: Eli Silvisa Carvalho, Meu Mundo Encantado, pra gente fechar mais uma sequência aqui no nosso Violada. É rapidinho, só uma pausa e daqui a pouquinho a gente já continua com mais.
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16: Alô, galera do Agronejo. Chegamos com mais informações importantes, direto do campo para você.
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16: Para quem tá ligado na gente, sabe que o agro não para e a gente também não. E olha só essa notícia que tem preocupado bastante os nossos produtores rurais.
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17: Quinta-feira, 6 de agosto de 2026. A investigação da Polícia Federal apontou que a empresária Roberta Luxinger pagou boletos para o ex-chefe de gabinete do presidente Lula, Marco Aurélio Ribeiro, conhecido como Marcola. De acordo com as apurações, os repasses ocorreram no segundo semestre de 2024. Em nota enviada à imprensa, Marcola informou ter quitado R$ 249 mil referentes a um empréstimo com a empresária. Roberta é investigada no escândalo das fraudes do INSS e é amiga do filho mais velho do presidente Lula. Ontem, Marcola deixou a campanha do presidente. A Polícia Federal vai anunciar hoje as conclusões do inquérito sobre o acidente com o avião da Voipass, que matou 62 pessoas há quase 2 anos no interior de São Paulo. Segundo a TV Globo, o chefe dos pilotos na época do acidente, Rafael Jimenez Rodrigues, deve ser indiciado. O laudo final concluiu que a tripulação conhecia falhas no sistema de degelo da aeronave. No voo anterior ao acidente, já com os tripulantes que morreram na tragédia, o alerta de falha no sistema de degelo da asa direita tocou 8 vezes. Segundo perícia da Polícia Federal, a causa do acidente foi a perda de controle em voo decorrente do acúmulo de gelo na aeronave, da inoperância do sistema pneumático de degelo e da não execução adequada de 5 procedimentos por parte dos pilotos. No horário de Brasília, 8:04.
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16: Alô, galera do Agronejo. Chegamos com mais informações importantes, direto do campo para você.
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16: Para quem tá ligado na gente, sabe que o agro não para e a gente também não. E olha só essa notícia que tem preocupado bastante os nossos produtores rurais.
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16: O avanço descontrolado dos javalis tem causado prejuízos significativos, viu? É uma situação que está pegando em cheio diversas lavouras e gerando muita dor de cabeça para os agricultores em várias regiões do nosso Brasil. O crescimento dessa população de javalis não só destrói plantações, mas também levanta um alerta sério para a saúde pública. É um problema complexo que exige atenção e soluções urgentes para proteger a produção e, claro, a saúde de todo mundo. Nossos produtores já enfrentam tantos desafios e mais essa praga literalmente complica ainda mais o cenário. A gente continua de olho nessa questão e torcendo para que medidas eficazes sejam tomadas logo para ajudar quem está no campo, produzindo o nosso alimento.
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16: Bom, a gente vai ficando por aqui nessa parte do Agronejo, mas não sai daí que o programa continua com muito mais para você. Daqui a pouco a gente volta.
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0: Olha, agora quem tá chegando para abrir o bloco é Donizete com Galopeira, um dos maiores sucessos da sua carreira, levando o sertanejo animado aí para bailes e festas por todo o Brasil lá da década de 90.

0: Roberto e Meirinho, A Noite do Nosso Amor, linda essa música, gente. Violada Sertaneja vai chegando naquela reta final, viu? Mas ainda tem muita música boa.
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1: 8:20.
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5: E o Agronejo segue informando você com o que há de mais relevante no campo.
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5: Para fechar nossa edição, uma notícia que anima o setor da soja.
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5: A Datagro, referência em análises, está projetando uma alta de 1,5% na produção da oleaginosa já para a safra de 26-27. É um crescimento impulsionado, segundo da Datagro, pela melhoria na produtividade das lavouras e também pela expansão da área plantada em nosso país. Uma perspectiva positiva que reforça a força e a capacidade de superação do agronegócio brasileiro, sempre em busca de mais eficiência e bons resultados. Fique por dentro dessas informações, porque o planejamento no campo é essencial e esses dados da Datagro são cruciais para o seu dia a dia.
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5: A gente se despede por aqui, levando sempre a informação precisa para quem faz o agro acontecer. Agradeço demais a sua companhia e a sua sintonia. Um grande abraço, até a próxima, pessoal.
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6: A gente abre agora com Zé Fortuna e Pitangueira, uma das duplas mais importantes da história da música sertaneja, com sucesso Lembrança. Essa música é lá das décadas 50, 60, com o Zé Fortuna, além de cantor, um compositor extremamente talentoso. Escreveu centenas de canções que permanecem vivas até hoje. Tem muitas canções que você nem sabe que é do Zé Fortuna, viu? Como essa daqui, Bora Matar a Saudade. Lembra.

0: Quinta-feira, 6 de agosto de 2020. O Estado do Rio de Janeiro pediu a falência do Grupo Refit, considerado o maior devedor de impostos do Brasil. Segundo a solicitação, a empresa perdeu as condições de manter a operação e não reúne mais os requisitos para permanecer em recuperação judicial. De acordo com o Ministério da Fazenda, as dívidas acumuladas pelas empresas do conglomerado chegam a 52 bilhões de reais. O grupo é dono da refinaria de Manguinhos e alvo de investigações da Polícia Federal. A empresa é acusada de sonegação e suspeita de lavar dinheiro para facções criminosas. O proprietário da companhia, Ricardo Magro, não pisa no Brasil desde 2018, está foragido. O Rock in Rio faz ao meio-dia de hoje uma venda extraordinária de ingressos para o festival que começa no dia 4 de setembro. O lote é composto por ingressos remanescentes da venda geral realizada em junho, de compras que não foram concluídas ou de transações canceladas. A Coreia do Norte lançou um míssil balístico de curto alcance em direção ao mar a leste da Península Coreana. A informação foi confirmada pelas Forças Armadas da Coreia do Sul. O lançamento ocorre após uma série de testes realizados neste ano pelos militares norte-coreanos, incluindo mísseis balísticos de curto alcance, foguetes de artilharia e outras armas táticas destinadas a reforçar as capacidades militares de Pyongyang. No horário de Brasília, 8h32.
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0: Ana Castela, Mato Grosso Matias, tem Tente Esquecer, Encontro de Gerações, né? É tão bom ver novas gerações gravando clássicos aí, mantendo viva, né? Essa essência da nossa música sertaneja. E já já eu trago as últimas de hoje.
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3: E a gente chega ao último bloco dessa edição, abrindo com Zé Ramalho interpretando Sinônimos, composição do César Augusto e do Paulo Sérgio Valle, lançada originalmente lá em 2004.

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5: 8h54. 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

0: E aqui na Progresso, as informações do tempo para você nesta manhã de quinta-feira. Hoje é 6 de agosto de 2026. Tempo instável em Clevelândia. 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Fala, Dani, bom dia.
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0: Bom trabalho, Dani, e boas vendas para vocês aí no seu supermercado Bock. Em saindo lá da Rua Barão do Rio Branco, onde está a sede do supermercado Bock, nós vamos a Curitiba e o Mauro Conte tem as informações do tempo para hoje em todo o Paraná, em consonância, em parceria com o Cimepar. Fala, Mauro.
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3: A quinta-feira será de tempo instável em todo o Paraná. A formação de um ciclone extratropical sobre o sul do Brasil aumenta a instabilidade e favorece a ocorrência de temporais isolados em todas as regiões do estado. Outro destaque são as rajadas de vento que ganham força ao longo do dia, principalmente no leste, onde podem superar os 50 km por hora. Em Curitiba, as temperaturas variam de 15 a 22 graus. Paranavaí, de 17 a 25. Maringá, de 16 a 24. Londrina, de 15 a 22. Cascavel, de 15 a 24. Foz do Iguaçu, de 18 a 25 graus. A orientação é redobrar a atenção para a mudança rápida nas condições do tempo, especialmente devido aos riscos de chuva forte, descargas elétricas e ventos intensos ao longo desta quinta-feira. Forte abraço para você e, claro, a gente se encontra de novo amanhã aqui na programação. De Curitiba, Mauro Conte, com informações da Rede AERP.
0: Valeu, Mauro, um abraço e daqui a pouco no Jornalismo da Progresso você volta dentro do programa Canal Aberto. Este quadro do tempo também volta daqui a pouco, dentro de aproximadamente uns 15 a 20 minutos, na programação outra vez aí dentro do Canal Aberto, que é o programa que chega com a informação séria e comprometida com a verdade. Uma palhinha sobre o tempo em Clevelândia. Temos uma manhã de quinta-feira de tempo encoberto, com instabilidade. Já choveu, garoa agora pela manhã. E a temperatura neste momento é de 15 graus ao ar livre no centro da cidade. 14 graus foi a mínima às 6 horas da manhã e ontem, nas últimas 24 horas, a chuva de ontem foi de 12 milímetros no centro da cidade. 8:59 com 30 segundos. Vem aí aqui na Progresso FM mais um espaço para você ficar sabendo dos fatos. É o Canal Aberto que está chegando.
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8: Quando escolheram um dia para te homenagear, não foi à toa. Tudo que você representa, eu passaria um dia inteiro para conseguir falar. 24 horas de palavras que até faltariam para definir esse amor. No entanto, essas horas todas são só uma pequenina fração de tudo que sinto por você. Mas para resumir, digo admiração pela força, pela dignidade, pela honra, pelo homem que és. Pai que é pai, é mesmo um presentão. Obrigado, paizão.
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9: Sonhe. Seja otimista. Procure subir. E espere sempre que o melhor lhe aconteça. Embora as aparências sejam contrárias, confie em Deus, que está dentro de você. Porque nele existe a solução de todos os seus problemas. Olhe para o lado certo da vida, para a felicidade e o progresso, e não detenha jamais sua subida. Seja otimista e há de vencer.
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0: Começando ou recomeçando. 9:12, 48 segundos, abrindo a cancela, abrindo a porteira, abrindo as portas, a janela, tudo, né? Edição de hoje do nosso canal aberto que tá no ar. E eu começo com o coração cheio de gratidão. É isso aí. Eu começo agradecendo o dia, agradecendo pelo dia que ele fez, né? Porque eu não fiz nada, eu estive entregue ao sono aí, não fiz absolutamente nada por esse dia, mas ele fez, o dono da vida. Agradecendo pela vida, pelo dia, pela família que tenho, pelo teto que me protegeu durante a noite e me protege agora, pelo pão que há em minha mesa, pelos meus amigos e por tudo que ele me dá, sem eu mesmo merecer ou pedir. Bom dia, feliz quinta-feira para nós e para vocês que estão ligados aí. E nesse dia, fale baixinho. Alto deve ser o quê? O valor das suas ideias, meu amigo, minha amiga, e não o volume da sua voz. Não grite hoje, hein? O mundo ouve mais quem fala baixo, mas pensa alto. Enquanto Hitler gritava bastante, Gandhi falava baixo e Chaplin fazia cinema mudo. Cristo nunca levantou a sua voz, então fale baixinho. Mostre que o seu pensamento caminha além da sua voz. E plagiando Shakespeare, eu digo para você: se os seus sonhos estiverem nas nuvens, não se preocupe, pois eles estão no lugar certo. Agora, meu amigo, minha amiga, construa os alicerces.
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0: Mais uma vez na sua companhia, hein? Aqui no 106.9. Juntos, eu daqui e você daí. E vamos vivendo este dia de quinta-feira que ele, o dono do mundo, nos deu de presente. E o que é que você vai fazer com seus sonhos hoje? Hã? Não os deixe no fundo da gaveta dos seus pensamentos. Leve-os com você em saindo de casa, que você saiba para onde você vai hoje, hein? Para onde você vai levar os seus sonhos hoje, tá bom? E se a tristeza vier, por qualquer motivo, faça o seguinte: evite as sombras que ficaram para trás. Assopre o pensamento triste. Deixe escorrer a última lágrima e conte até 20. Abra então a janela, aquela que dá para o voo dos pardais, e procure a luz que pisca adiante. Ao encontrá-la, coloque-a dentro do peito, de tal jeito que possa ser notada do lado de fora. Acrescente agora uma pitada de poesia, do tipo que passa por nós todos os dias e nem sequer consegue ser notada. Aumente o brilho com toda a intensidade de que um sorriso é capaz. A felicidade é o seu limite e o paraíso é, sou eu e é você quem faz. Que tenhamos todos um excelente dia de quinta-feira, não perdendo nenhuma oportunidade, porque oportunidades são como ondas de rádio. Se você não sintonizar, nada vai acontecer. E olhe para frente, ande para frente, porque a derrota vem de tanto a gente olhar para trás, a distração vem de olhar em volta, o desânimo vem de olhar para baixo, mas a vitória vem, hein? A vitória vem quando você olha para cima. Olhe para cima, ande para frente, olhe para o alto. É de lá que vem a luz que ilumina no meu e do seu caminho de vitória.
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0: 9:17, eu sou o jornalista Mauro Fernando e o prazer é muito grande quando esse microfone abre, quando esse programa começa e eu posso dialogar com você, eu posso narrar fatos para você saber

0: do dia a dia dos acontecimentos. Quando esse microfone abre, eu fico alegre porque eu posso me comunicar com você. Eu posso participar da sua rotina, onde quer que você esteja. Isso é, para mim, é o mais importante do dia. Para um comunicador, isso é realização. Muito obrigado porque você preferiu escolher o 106.9 nesta manhã de quinta-feira. Seja bem-vindo ao nosso programa, porque aqui tem gente profissional que trabalha com amor, entregando o seu melhor todos os dias. E hoje também a gente está fazendo isso, porque a gente não é profissional meia boca. Aqui a gente preza muito por você, e é por você que a gente trabalha. Então, entregamos sempre o nosso melhor todos os dias. Trabalham conosco nesta manhã de quinta-feira, 6 de agosto de 2026, os companheiros Marlon Machado na produção sonora musical, na programação, o Mauro Conte e o Claudemir nas reportagens, o Albari nos efeitos de estúdio, a Catiele, nossa arrumadeira, e também os locutores comerciais, o Celso Alinde, a Liz Oliveira, o Flávio e também o Lucas. Eu disse, trabalhando com amor e entregando o nosso melhor para você. Quinta-feira, de tempo encoberto, já teve pancada de garoa agora pela manhã, e a previsão é que tenhamos chuva durante o transcorrer do período. Daqui a pouco a gente aprofunda um pouco mais aí a previsão do tempo com o Peter Scheuer, que daqui a pouco vai estar aqui no programa atualizando você. Neste momento, 15 graus é a temperatura lá fora, ao ar livre. A mínima foi de 14 às 6 da manhã e a sensação térmica agora, com o tempo encoberto, é de 12 graus. Sabe por quê? Porque o vento está baixando a sensação térmica no centro de Clevelândia. O vento sopra a uma velocidade de 14 quilômetros horários, é um vento norte, né? Rajadas de até 32 quilômetros, a direção do vento, já falei, norte, 9 graus é a direção do vento. O sol nasceu às 7 horas e 5 minutos, não deu para ver, o tempo estava encoberto, né? Tinha garoa aí. O pôr do sol vai se dar por volta de 18 horas e 5 minutos. Visibilidade neste momento é excelente, 16 quilômetros. Umidade do ar, 91%. Ponto de orvalho, 14 graus agora. A lua é minguante, minha amiga Sli, aí no bairro Araucária. Você que acompanha os quartos de lua. Lua minguante, hein? Pressão atmosférica 1.013 hectopascais. Informações importantes para quem interessar possa. 9 horas 20 minutos, horário de Brasília. Por quê? Porque a vida é passageira como a dor, bela como o amor, simples como eu, mas importante como você. Por isso, lute, perdoe, ame, conquiste, aproveite cada segundo, hein? Se você tiver que escolher entre ser feliz ou ser importante, escolha ser feliz. Sabe por quê? Porque importante você já é. 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Ligados pela informação e a hora certa presente no seu rádio. 9 horas e 21 minutos e meio, 15 graus é a temperatura no centro da cidade. É hora da gente saber mais sobre
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0: E a previsão do tempo, como de costume aqui no programa, chega com ele, o homem do tempo.
2: Meteorologista Peter Scheuer.
0: É, e é com ele que a gente vai conversar, né? Com o Peter Scheuer, que está lá na sua estação meteorológica entre os municípios de Chapecó e Guatambu do Sul, né? E é de lá que ele manda ver, manda as informações do tempo, os prognósticos do tempo para hoje, para amanhã, para sábado, para domingo, para semana que vem. Como é que o tempo vai se comportar, hein, Peter? Bom dia para você.
3: Bom dia. É uma quinta-feira bem bagunçada. Alterna com sol, intercala com muitas nuvens, novas pancadas passageiras podem acontecer a qualquer hora do dia, de maneira irregular, enquanto numa área chove, numa área vizinha não passa de uma ameaça. Mas vamos considerar o risco de chuva, inclusive pontuais temporais não podem ser descartados. Tudo por conta da propagação de uma área de baixa pressão. Então é um dia, sim, que tem indicativo de chuva, vai chover na região e essa chuva ela pode vir a qualquer momento, mesmo que em momentos o sol apareça. A temperatura ela se mantém em elevação, é um dia que tende a ter ventos predominantes do quadrante noroeste a nordeste. Amanhã passa uma frente fria. Essa próxima noite, a próxima madrugada, amanhã, a condição de chuva, a condição de temporais é maior. Então, pancadas com trovoadas, algum granizo isolado, algum vendaval, não dá para descartar durante a transição dessa frente fria. E com queda na temperatura. Durante o decorrer aí do sábado, segue com muitas nuvens, céu nublado e com chuvas ocasionais que tendem a acontecer em alguns momentos do dia. Já pelo período da manhã, já fica com aquele céu mais carregado e provável que a gente tenha condição de chuva. O domingo que está um pouco indefinido, mas mesmo assim é um domingo com predomínio das nuvens. Em alguns momentos, alguma chuva passageira, aqui ou ali, bem mal distribuída. Lógico que a próxima semana já tem algumas simulações computacionais apontando novos episódios de chuvas, mas isso a gente vai atualizando à medida que for se aproximando as datas. Peter Scheuer, meteorologista, com a previsão do tempo.
0: Valeu, Peter. Excelente final de semana para você, hein? E quinta-feira bagunçada na visão do meteorologista, né? Que há pouco falou aqui no programa. E se você perdeu essas informações, você ligou o rádio agora, já passou a previsão do tempo com o Peter, você tem ainda um espaço para recuperar as informações. Entre 11 e meio-dia tem repeteco do tempo aqui no programa. Então, para quem os retardatários aí, né? Perderam a primeira edição, 8h57, agora 9h23, 22 minutos, é a segunda edição do tempo. Tem uma terceira lá pertinho do meio-dia, hein? Entre 11 e meio-dia para recuperar as informações e sempre a previsão do tempo aqui no programa, por ordem de Moinhos Hermann.
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0: A utilidade pública, prestação de serviços, também presente aqui no programa, sempre coladinha com a previsão do tempo. E agora a gente vai saber o que é que tem na bolsa em termos de empregos, né? Oferecidos pelo Cine. é a agência do trabalhador que faz a intermediação de mão de obra em todo o Brasil, também realiza esse serviço em prol da população aqui em Clevelândia. E, portanto, vamos abrir linha para a redação, onde está o repórter Claudemir, de posse das informações fornecidas pelo Cine, para a gente saber quais as vagas de emprego disponíveis hoje lá no Cine, pertinho ali do fórum. Claudemir, bom dia.
7: Exatamente, Mauro. Bom dia aos amigos ligados na Progresso, né? Bom, já estou recebendo aqui, né, a atualização das vagas de emprego aí do Felipe Menegoto lá do Cine. E lembrando que hoje, quinta-feira, então não temos aí a entrevista agendada, né? Achei que ia ter uma entrevistinha para hoje, mas não. É aquela para amanhã, sexta-feira, tá? Do frigorífico Aurora de Abelardo Luz. Então tem entrevista amanhã. Sexta-feira, dá um tempinho hoje para você preparar a documentação toda também, né? É vaga para operador de produção. Vaga para operador de produção. Então, são algumas vagas disponíveis ali na Aurora, Abelardo Luz. Sexta-feira amanhã, entrevistas. A partir das 8 da manhã. Será só pela manhã, né? Das 8 às 11, por aí, horário da entrevista da Aurora aqui em Clevelândia e no Cine. Então, vai lá, leva os documentos, né? Participe, não esquece sua carteira de trabalho, toda a documentação necessária, é sempre bom levar. Bom, as vagas novas, algumas pendentes ainda, temos vaga para montador de imóveis. Você é montador de imóveis? Conhece aí desse ramo? Então, interessante. Então, vai até o Cine, montador de imóveis. Outra vaga para auxiliar de secador, operador de caldeira, aí para madeireiras, né? Operador de caldeiras. É, vaga para vendedora. Essa vaga permanece para vendedora. Leva os seus currículos lá. Outra vaga para operador de caixa aí para supermercado, tá? Operador de caixa para supermercado. E operador de empilhadeira, turno 12 por 36. Operador de empilhadeira, turno 12 por 36. E aquela vaga para entregador também de bebidas, com CRH, categorias A e B para carro e moto. Então, essas vagas estão quentes ali, né? No Cine, é só ir chegando e você vai ter todos os detalhes, né? As empresas que necessitam e tudo mais, pessoalmente ali no Cine. Então, vai lá hoje, está garantido para hoje, amanhã pode mudar. Então, hoje são essas vagas que você confere no Cine. Repetindo, então, frigorífico Aurora, mais uma vez em Clevelândia, de Abelardo Luz, amanhã, sexta-feira, realizando sua entrevista aos interessados, homens, mulheres, né? A partir de 18 anos. A partir das 8 horas da manhã são vagas para operador de produção. As vagas no Cine são de montador de móveis, ou auxiliar de secador, operador de caldeira, vendedora, operador de caixa para supermercado, operador de empilhadeira e entregador de bebidas. Então vai no Cine, aproveita hoje, nesta quinta-feira. O trabalho já iniciou às 7 horas da manhã e segue direto até às 13, até 1 da tarde, né? De segunda a sexta-feira, né? E o WhatsApp do Cine, você pode tirar alguma dúvida também, né? Manda uma mensagem para lá, que é o 463252-1221. 463252-1221. Fala com a agência do trabalhador.
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0: 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Confira a hora e a temperatura. 9:34, 15 graus é a temperatura, tempo encoberto, sujeito a chuvas nas próximas horas. Neste momento não chove em Clevelândia. Enquanto a gente aguarda o boletim da 6ª Companhia de Polícia Rodoviária com sede em Pato Branco, né, para a gente saber se houve alguma ocorrência de trânsito nas últimas 24 horas. Nas estradas estaduais do sudoeste do Paraná, nós vamos a uma informação que chega lá de Francisco Beltrão e dá conta de que condutores ficam feridos após colisão entre duas motocicletas agora pela manhã, hein? O acidente foi agora, 8 horas da manhã, uma colisão entre duas motocicletas foi registrada hoje, quinta-feira, na estrada do Picadão, assim conhecida, na comunidade de Santa Rosa, interior de Beltrão. Equipes do Corpo de Bombeiros prestaram socorro aos dois condutores. Os dois tiveram ferimentos médios e foram removidos à unidade do pronto atendimento de Francisco Beltrão. A Polícia Militar foi acionada para os procedimentos com relação a este acidente de trânsito em uma estrada vicinal em Francisco Beltrão, nesta manhã de quinta-feira, 9:35, pelo horário de Brasília.
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3: E a Polícia Militar, através do 3º BPM lá de Pato Branco, trazendo a informação e um lembrete, né? Cuidado com o seu veículo. Quando você deixar o seu veículo à noite, deixe ele protegido, porque voltou a aumentar o número de furtos de automóveis no sudoeste do Paraná. E antes era a preferência para algumas marcas, né? Em alguns momentos chegou aí a ser destaque as caminhonetes Hilux para levar para o Paraguai, para desmanche e tal. Agora qualquer tipo de veículo. E os últimos dias têm sido marcados pelo furto de veículos. E ontem à noite também houve furto e a PM agiu rápido e recuperou o veículo furtado em Francisco Beltrão. Pelos dados do 21º BPM lá de Beltrão, a polícia recebeu informações na noite de ontem, por volta de 20:30, mais ou menos, sobre o furto de um veículo Ford Ka cor vermelha ocorrido no bairro São Miguel, em Beltrão. Foi gerado o alerta de furto e as equipes iniciaram buscas. Por volta de 22:30, duas horas depois, a equipe Charlie da primeira companhia localizou o veículo estacionado no pátio de um posto de combustíveis na área central de Francisco Beltrão. O veículo estava aberto, sem as chaves de ignição, não sendo localizado nenhum suspeito nas imediações, sendo apreendido e encaminhado para a 19ª SDP para os procedimentos judiciários e devolução ao proprietário, que foi informado da recuperação do veículo. Então, nós destacamos novamente o lembrete que faz a Polícia Militar através do 3º BPM lá de Pato Branco. Cuidado quando estacionar o seu veículo. Não deixar as chaves na ignição. Tem muita gente que faz isso desavisadamente. Abandona o veículo, sai do veículo, deixa as chaves na ignição. E esse é um prato cheio, é um convite para que o seu veículo seja roubado. Então, tome cuidado, né? Travas de direção, essas coisas todas, você precisa tomar providências, né? Dispositivo de desligamento do veículo e tal, isso tudo está à disposição para você se organizar e não perder o seu automóvel. A polícia está avisando que os meliantes, os responsáveis por furto de automóveis, voltaram a agir no sudoeste do Paraná. 9:39 pelo horário de Brasília.
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3: Acompanha, informa e entretém, né? Porque aqui tem muito entretenimento também. Nós voltamos depois do break e aí trazendo a nossa mensagem para o dia de hoje. Fique ligado.
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2: 9h42. 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
9: Os casos de feminicídio subiram 46,2% durante a pandemia.
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Manhã de quinta-feira, de tempo instável, com chuvas outra vez, né? Instabilidade do tempo presente outra vez no nosso dia a dia. E é motivo de agradecimento, né? Agradecer pela chuva que cai, pelo dia que a gente tem, né? Pela vida que flui em nós. Você já agradeceu por isso? E por muito mais que nós recebemos, mesmo sem pedir? Então, meu amigo, a sugestão do programa hoje, na nossa conversa aqui, é que sejamos, eu e você, porque isso que eu falo aqui é para mim também, né? Sejamos agentes de paz e não agentes de conflito. E na Bíblia, o livro mais lido, o livro mais vendido em todo o mundo, tem um recado para nós nesse sentido aí. Gênesis capítulo 13, que eu sugiro para você. Quer ler a Bíblia? Gênesis capítulo 13, é o primeiro livro da Bíblia, para você ler e saber mais. Lá está escrito nos versos 8 e 9: Então Abraão disse a Ló: Não haja desavença entre mim e você, afinal somos irmãos. Aí está a terra inteira diante de você. Vamos nos separar. Se você for para a esquerda, irei para a direita. Se fores para a direita, irei para a esquerda. Meus amigos, nós vivemos em um mundo agitado e intenso, não é? E não é incomum haver desentendimentos entre pessoas, seja na família, seja com o cônjuge, seja no trabalho ou onde quer que você se relacionar. Entretanto, o amor e o perdão devem permear as nossas relações. Você não concorda comigo? Não podemos ser agentes propagadores do caos e das intrigas. Pelo contrário, meus amigos, devemos ser exemplos daqueles que se dedicam a pacificar confrontos movidos pela direção do Espírito, para em todo tempo termos resoluções construtivas e até harmoniosas para os problemas que nós enfrentamos diariamente. Essa reflexão nos convoca a uma profunda avaliação de nossas posturas diante das inevitáveis divergências que a vida em uma sociedade nos impõe. É imprescindível, portanto, buscar no dono do mundo a sabedoria e a orientação necessárias para nos tornarmos agentes de paz. Nesse cenário, cabe até questionar: qual tem sido o nosso papel? O nosso papel que eu falo é o meu e o seu. Qual tem sido o nosso papel nos círculos de convivência dos quais eu e você fazemos parte, hein? Estamos contribuindo para a propagação de desavenças, como se diz popularmente, colocando mais lenha na fogueira? Ou estamos ativamente engajados na promoção da paz, como cabe a um cristão viver nos dias atuais? Por conta própria, saiba que não conseguiremos controlar os ânimos ou agir de forma sábia e paciente, pois a nossa natureza luta contra isso. Entretanto, meus amigos, com o auxílio do Espírito, sim, pois está escrito em Gálatas, capítulo 5, verso 16: Vivam pelo Espírito, e de modo nenhum satisfarão os desejos da carne. Por isso, a chave para ser um agente da paz é ter um relacionamento diário e intencional com o Pai, alimentando constantemente o Espírito e vencendo os impulsos da carne. Viva dessa maneira, meu amigo, minha amiga, e além de ter a vida transformada, impacte os ambientes
pelos quais você passar. Olha, se você quer que o dono do mundo se manifeste em sua vida, demonstre compaixão, demonstre amor e graça ao próximo. Pense nisso, meu amigo. Pense nisso, minha amiga. Mas pense com carinho, hein? Pense, reflita bastante e repita com o nosso programa aquela frase de todo dia aqui no nosso canal aberto. Apesar de tudo e sob todos os pontos de vista, eu vou indo cada vez melhor e melhor em todos os sentidos. Diga e acredite que hoje você está melhor do que ontem e pior do que amanhã. Sabe por quê? Porque amanhã você vai estar muito, muito, muito, muito melhor do que hoje. E ande para frente, olhe para o alto, é de lá que vem a luz que ilumina o meu e o seu caminho de vitórias. Vivendo um dia de cada vez, e todos eles na presença do Mestre.

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0: A hora e a temperatura e o tempo no centro de Clevelândia. 10 horas, pontualmente 10 horas da manhã, temperatura é de 15 graus e o tempo é instável. O tempo está ameaçador, hein, minha gente?
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0: Hora de música no programa. Nem só de notícias sobrevive um programa. Tem que ter música, entretenimento, né? Utilidade pública, prestação de serviço, tudo isso tem aqui. E tem também Gerson Brandon, Tiberto Vila Verde cantando Lida de Campo. Depois, Lucas Luco, homenagem aos pais. E a gente fecha com Regis Danese, Amor de Pai. Bom dia pra você.

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3: Estamos plugados na sua companhia, manhã de quinta, 6 de agosto, 2026. Tempo instável, com chuvas, 15 graus é a temperatura no centro de Clevelândia. E atenção, hein? 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
7: Para você saber mais e melhor, hora e temperatura, para ninguém se atrasar. A hora certa, 10h24, com 54 segundos. Agora 10 horas e 25 minutos, tempo instável, 15 graus é a temperatura. Polícia Militar prende suspeitos de roubo, recupera veículo e objetos furtados em Bom Sucesso do Sul. Isso vem de encontro àquelas informações que nós já trouxemos no programa sobre o aumento na onda de roubos de veículos no sudoeste do Paraná. A Polícia Militar do 3º BPM aí de Pato Branco prendeu dois masculinos suspeitos de participação em um roubo ocorrido no município de Bom Sucesso do Sul. A ação foi realizada na madrugada de hoje por uma equipe da Rádio Patrulha Auto de Itapejara do Oeste e resultou na recuperação de um veículo, joias, eletrônicos e outros objetos levados da vítima. De acordo com a Polícia Militar, o crime aconteceu após a vítima manter contato pela internet com um dos suspeitos. Segundo o relato, o homem foi até a residência acompanhado de dois comparsas encapuçados. O morador foi rendido com o uso de uma arma de fogo, amarrado e teve diversos pertences roubados, inclusive um veículo Ford EcoSport. Após o registro da ocorrência, os policiais iniciaram as diligências e localizaram o principal suspeito de 21 anos. Durante a abordagem, a equipe recuperou o veículo roubado, que já possuía alerta de roubo. Nas proximidades também foi encontrado um televisor 52 polegadas, igualmente levado durante a ação criminosa. Ainda conforme a Polícia Militar do 3º BPM, o suspeito informou a participação de um segundo elemento, também masculino, de 27 anos, que foi localizado e abordado em sua residência. Na sequência das buscas, os policiais foram até a casa do primeiro suspeito, onde encontraram outros objetos pertencentes à vítima, incluindo joias e um simulacro de pistola que teria sido utilizado para cometer o roubo. Os dois suspeitos, a vítima e o veículo recuperado e todos os objetos apreendidos, foram encaminhados à 12ª Central Regional de Flagrantes, lá na 5ª Subdivisão Policial de Pato Branco, onde permanecem à disposição do Poder Judiciário para os procedimentos legais. 10h27, horário de Brasília. 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
7: Giro de notícias no canal aberto. Hora de chamar direto de Curitiba. O Mauro Conte está lá na rede AERP de notícias, preparado para nos trazer informações. Alô, Mauro, bom dia.
10: Uma excelente quinta-feira para você ligado aqui na programação. Eu sou Mauro Conte, estou chegando direto de Curitiba com as principais informações também da capital do estado para você ligado aqui na nossa programação, direto dos estúdios da Rede AERP. O projeto Médicos na Praça será realizado de 10 a 31 de agosto na Praça de Eventos de Paranaguá. Serão oferecidas consultas nas áreas de neurologia, otorrinolaringologia, cardiologia, ortopedia e cirurgia vascular para pacientes que já aguardam atendimento na rede municipal. Os pacientes serão chamados conforme a ordem da fila da central de regulação e devem manter telefone e endereço atualizados na unidade básica de saúde. O programa Capacita Mandaguari oferece formação gratuita para pessoas a partir de 16 anos que desejam ingressar ou se aperfeiçoar no setor de alimentação. O curso terá 240 horas com aulas que acontecem entre os dias 10 de agosto e 5 de dezembro. Os participantes aprenderão técnicas de armazenamento, preparo e cocção de alimentos, produção e refeição de bebidas e boas práticas de manipulação. As inscrições seguem até quinta-feira, dia 6, e devem ser feitas presencialmente na Secretaria Municipal de Assistência Social, na rua Manuel Antunes Pereira, número 242. De Curitiba, Mauro Conte, com informações da Rede AERP.
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7: Bora para a unidade móvel que está nas ruas de Clevelândia com chuva e tudo. Vamos lá, Claudemir.
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14: 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Mais um destaque para os amigos ligados na Progresso.
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7: Mauro Fernando. 10h35, esclarecendo sobre o nosso concurso e a frase para o Dia dos Pais. Então, frase para o Dia dos Pais não é uma página, tá bom? Frase é frase, no máximo duas linhas, ou esticando três linhas, mas olha lá, hein? Máximo duas linhas. Tem muita gente querendo saber, quantas linhas é? Então eu estou dizendo máximo duas. Se tiver três, duas e meia, tudo bem, passa. Mas não mais do que isso, hein? Não manda meia página, uma página inteira aí, tá? Frase é frase. 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
7: 10h37. Olha os lançamentos que a gente tem aqui no programa. Kaique e Alessandro com a Mariana Fagundes cantando Largado Recente. A banda Estúdio com Alessandro Turra. Segura no beijo. Bom dia.
17: Às vezes arrumar um vizinho
7: pra você.
17: Pode te dar um problema.

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2: Essa é a sua rádio, hein? A sua boa companhia no 106.9. Manhã de 6 de agosto, quinta-feira, de instabilidade. 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

0: 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Dez e 45.
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0: Para você saber mais e melhor com o jornalismo da Progresso, vamos conferir a hora e a temperatura. 10h54 agora, 15 graus é a temperatura no centro da cidade. A gente continua trazendo informações a respeito de furtos de veículos, que é um dos temas do nosso programa hoje, né? A gente já falou de furto de veículo e a polícia está chamando a atenção disso, que aumentou muito o furto de veículos. Já falamos de um furto em Beltrão, que foi recuperado, outro em Bom Sucesso do Sul, que foi recuperado, e agora surge mais uma informação de furto de veículo em Pato Branco, que a polícia militar já recuperou, e foi na tarde de ontem, segundo a Polícia Militar lá do terceiro BPM, a polícia foi informada sobre o furto de um veículo Fiat Uno Mille cor branca, que estava estacionado na via pública no bairro Morumbi, lá em Pato Branco. O proprietário informou que deixou o veículo no local ao meio-dia e, ao buscá-lo às 17 horas, percebeu o furto. Através de câmeras de monitoramento, foi possível verificar que, por volta de 14h50, um homem vestindo roupas escuras entrou no veículo e saiu em direção ao bairro Jardim Floresta. Após coleta de informações, os policiais realizaram buscas e localizaram um veículo na rua Presidente Vargas, bairro Santo Antônio. É um veículo aberto, abandonado em via pública e sem a sua bateria. O automóvel foi apreendido e encaminhado à 5ª Subdivisão Policial lá de Pato Branco para posterior entrega ao proprietário. Tem disso também, roubam e depenam os veículos. Então, cuide do seu patrimônio aí, hein? 10h56, pelo horário de Brasília.
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0: 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E aqui tem prêmios também, hein? 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Até sexta-feira ao meio-dia, isto é, até amanhã ao meio-dia. Na tarde de amanhã, a produção do programa vai escolher a melhor frase. 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
0: Bora lá para as ruas da cidade com chuva e tudo. E o repórter Claudemir está conferindo a inauguração de uma nova farmácia no ponto de comércio no centro de Clevelândia. E o Claudemir está lá, né? No dia da inauguração, que é hoje, conversando com a Letícia, com o palhaço Zuca. Vai, Claudemir!
3: É isso aí, Mauro. Eu estou neste momento em clima de festa. É uma nova empresa de alta qualidade, né? Uma rede de farmácia chegando aqui na cidade, nascendo a partir de agora, hein? É Farma e Farma. Fica onde? Aqui no central da cidade, né? 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E também a clevelandense, né, que está comandando isso aí, é a Letícia Minosso. Está com sua equipe, está com o esposo por aqui. o clima tá bonito, tem aí a equipe aqui do Zucra e o Zuquinha, tem salgadinho, enfim. É em clima de festa mesmo, inaugurando hoje oficialmente, Letícia. Parabéns, né, pela iniciativa, né, e uma ótima sorte. Bom dia.
4: Bom dia, Mauro. Bom dia, Cacá. Tudo bem? Então é isso, Cacá. 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
3: O dia todo fica aí.
4: O dia todo,
3: Tem música boa, né?
4: Estamos um clima de festa aqui, Cacá.
3: Tá muito bom. A chuva aconteceu, mas é...
4: A chuva
3: faz
4: de
3: parte,
4: bênçãos,
3: né?
4: A chuva faz de parte, bênçãos. É Deus abençoando, Cacá.
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3: 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Então tá aí. Algo mais que tu queira falar, né? 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Estamos chegando aí o Dia dos Pais, né? 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
3: Letícia, parabéns pela abertura da farmácia hoje, Farma, né? 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
3: 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O Zuca, o cara que fala mais que o Cacá, tudo bem, Zuca? Bom dia.
5: Bom dia aos nossos ouvintes da rádio, então alegria falar com vocês mais uma vez, né? E é bom estar aqui, né?
3: E você sempre destaca aqui, Zuca, você, Zuquinha, nos bons momentos de inauguração aqui em Clevelândia, isso é bom, né?
5: 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Pelo menos uns 14 anos que a gente vem pra cá, sempre nas inauguração das lojas, das empresas, nos aniversários, né? 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E eu gosto de vir aqui por causa que é a interação, né? Porque como a gente trabalha na rua, o bacana do palhaço é poder interagir com as pessoas, né? Uhum. E aqui o povo interage. Então fica aqui a nossa gratidão em nome do Palhaço Zuca para todos vocês aqui de Clevelândia.
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5: Dia todo aí. Beleza? Aquele abraço e o convite.
3: Ó, tá chegando o Dia dos Pais. Qual é a mensagem pro paizão aí que tá esperando o presente da piazada?
5: Muito mais que uma mensagem pro pai, é uma mensagem pros filhos, né? Então você que tá me ouvindo ainda tem papai, aquele eu te amo, aquele abraço. Boa. Né? Isso é muito importante. Tem um presente que é bem, sim, mas eu acredito que como eu sou pai, você também deve ser pai também, né? O maior presente para um pai é ter a presença do filho. Então chega pro seu papai, diga um eu te amo, dê aquele abraço gostoso, se puder almoce com ele, jante com ele, valorize ele enquanto ele está aqui junto com a gente. Depois não adianta chorar o leite derramado, né? Mas fica aqui o nosso abraço, em nome da Farm Farm, também do Palhaço Zuca, a todos os pais aqui de Clevelândia.
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0: aberto.
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0: E tá aí, lançamento aqui no programa. André Renner, vem me ajudar depois, a novinha dos últimos dias aí, Lauana Prado, saudade sua. Bom dia.

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2: 11 horas, 13 minutos, 56 segundos pelo horário de Brasília. Daqui a pouco tem mais informações e nós vamos focalizar as notícias do esporte no Paraná. Daqui a pouquinho aqui no programa e daqui a pouquinho também tem entrevista do dia. E na entrevista do dia, o assunto que nós vamos destacar aqui no programa nesta manhã de quinta-feira é direitos previdenciários do MEI. Quem é manicure, cabeleireira, cabeleireiro, massagista, barbeiro, design de sobrancelha, maquiadora, daqui a pouco a gente vai enfocar esse assunto, direitos previdenciários do MEI, aqui no programa.
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2: É para você saber mais e melhor, hein? Agora são 11 horas e 24 minutos pelo seu horário de Brasília. E a gente vai conferir as principais informações do esporte paranaense.
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4: Mesmo mantendo a base do elenco vice-campeão da segunda divisão estadual e reforçando a equipe, o Paraná Clube evita assumir o papel de favorito na Copa Paraná. O executivo de futebol, Rodrigo Possebon, afirma que o time entrará na competição com respeito aos adversários. O tricolor estreia no último fim de semana de agosto contra o Atlético na Arena da Baixada. Caso conquiste o título, o clube garante uma competição nacional em 2027 e poderá escolher entre disputar a Copa do Brasil ou a Copa Sul-Sudeste. E o Conselho de Administração da SAF do Cianorte decidiu pela saída do presidente Gustavo Carmo, que estava no clube desde 2022. A mudança ocorre poucos dias depois da eliminação para o 13 PB nas oitavas de final da Série D, após derrota por 5-1. Carmo afirmou que não concorda com a decisão e que pretende esclarecer futuramente as circunstâncias da saída. Durante a gestão, o Cianorte conquistou a taça FPF de 2025 e manteve presença frequente nas fases eliminatórias do Campeonato Paranaense. De Curitiba, Mauro Conte, com informações da Rede AERP.
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2: E vamos lá com o repórter da cidade nas ruas de Clevelândia. É com você, Claudemir.
7: Falamos do esporte ontem. Neste momento eu estou aqui no Mercadão dos Óculos, porque a gente tem, né, focar mesmo a saúde visual, porque amanhã, sexta-feira...
2: É, daqui a pouco a gente mantém o contato com o Claudemir nas ruas da cidade. Agora a gente vai trazer aqui no programa, vamos trazer música para você.
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2: E tá aqui cantando pra gente, Jaine Martins com as Cristinas. Já vi que cê bebe, hein? Bom dia.

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1: E na entrevista do dia de hoje, nós vamos conversar com a advogada Jéssica Veloso, que está lá em Pato Branco. Nós vamos conversar via telefone nesta manhã de quinta-feira. Doutora Jéssica, bom dia, tudo certo aí?
2: Bom dia, Mauro, tudo certo? Bom dia a todos os ouvintes.
1: Ok, chove também em Pato Branco aí nesta manhã de quinta?
2: Tava chovendo, parou agora no momento, mas está bem, bem nublado, choveu a noite toda quase.
1: Ok, o nosso assunto é direitos previdenciários do MEI. Eu começo perguntando, doutora Jéssica, o que é ser MEI e quais profissões da área da beleza podem se formalizar como microempreendedoras individuais?
2: Então, Mauro, o MEI, ele é basicamente, né, para o pequeno empreendedor. Ele formaliza você, né, com um CNPJ, mas você paga impostos reduzidos, né? Ele serve, de fato, para os profissionais autônomos, né, os pequenos empreendedores. Cabeleireira, manicure, o barbeiro, né, design de sobrancelhas, massagista, enfim, né, o pessoal que não tem um vínculo empregatício, né, mas que quer atuar, né, de forma autônoma e ter uma formalização mesmo, né, para ter um CNPJ, conseguir pagar ali os impostos, emitir nota fiscal, né.
1: Advogada Jéssica, quais são os principais benefícios, então, de se tornar MEI, hein?
2: Pois então, Mauro, como eu tinha relatado ali, o MEI ele te dá direito a um CNPJ, né? Você vai conseguir emitir nota fiscal, vai poder pagar menos impostos e o mais importante, te dá direito aos benefícios do INSS, né? Então, ele dá direito à aposentadoria por idade, à aposentadoria por invalidez, né? A incapacidade permanente, auxílio-doença, pensão por morte, né, se a pessoa contribuinte ele vier a falecer, ele dá direito à pensão por morte, próprio salário maternidade, né, pras mamães ali, então ele dá direito a todo o rol, quase todo o rol de benefícios ali do INSS.
1: Bom, nós estamos falando de direitos previdenciários do MEI, aí citando manicure, cabeleireiro, cabeleireira, massagista, barbeiro. E eu lhe pergunto, o MEI da área da beleza, ele dá direito à aposentadoria também?
2: Sim, exatamente. Desde que contribua, né, mensalmente, faça os pagamentos ali de forma correta, o MEI tem direito à aposentadoria, sim. Para a mulher, aos 62 anos de idade, e para os homens, 65, né, com no mínimo 15 anos de contribuição. Né? Então, se você ali durante a tua vida laborativa efetuar esses recolhimentos, completando a idade, desde que feche, né, os 15 anos de contribuição, você vai ter direito à aposentadoria, sim, pagando o MEI.
1: Vamos simular um exemplo aqui. E se a manicure ou massagista ficar doente, tem algum benefício, doutora Jéssica?
2: Ele tem direito ao auxílio doença, né? O benefício por incapacidade temporária, né? Ou até a permanente, dependendo do grau da doença, né? Então, se você estiver contribuindo e ficar doente, ele vai sim te dar direito a esse benefício. O auxílio doença, aposentadoria por invalidez, ela tem um período mínimo de contribuição, né? Então, você tem que estar pelo menos um ano já pagando o INSS, né, para ter direito a esse benefício. Mas você pode sim, se acontecer, né, um acidente ali, alguma doença, uma cirurgia que você venha fazer, pode sim solicitar o benefício de auxílio doença no INSS pagando o MEI.
1: E a partir de quantos dias de atestado o MEI tem direito ao auxílio-doença, o auxílio por incapacidade temporária?
2: Pois então, o MEI, Mauro, no caso, ele vai dar direito ao auxílio-doença desde o primeiro dia de afastamento, né? Para requerer o benefício ali no INSS. Então, no dia que você pegou o atestado, você já pode dar entrada e fazer o requerimento no INSS. É diferente da pessoa que tem a carteira assinada, né? Que os primeiros 15 dias é a empresa que paga, e a partir do 16º dia que você faz o requerimento no INSS. Então, o MEI não. O MEI, desde o primeiro dia de atestado, você pegou o atestado, você já pode efetuar o pedido ali no INSS, que em sendo reconhecida essa tua incapacidade, ela vai te dar direito ao benefício desde o primeiro dia.
1: E é um outro questionamento que a gente tem aqui, depois de quanto tempo pagando o MEI, se tem direito, por exemplo, doutora Jéssica, ao salário maternidade, hein?
2: Então, Mauro, o salário maternidade é algo que a gente teve uma mudança recente, né? Foi ali em 2024, teve uma decisão do STF que saiu, que antes a gente precisava, né, o MEI, o contribuinte individual ali, precisava de pelo menos 10 meses de contribuição, né, para ter direito ao salário maternidade, esses 10 meses anteriores ao parto, né? Mas isso mudou com essa decisão ali que ocorreu em 2024, que basta uma contribuição para dar direito ao salário maternidade. Então, se você abriu o MEI, começou a pagar e, né, engravidou, ou se já estava gestante e teve o bebê antes desses 10 meses, ele ainda vai ter dar direito, sim, ao salário maternidade. É uma mudança bem importante que a gente teve ali no caso de para as mulheres empreendedoras mesmo, né, que estão trabalhando e precisam, né, desse benefício ali após o parto. Então, basta ter uma contribuição válida, uma contribuição correta ali para dar direito ao salário maternidade.
1: E qual que é o valor do benefício para quem paga o MEI, hein, doutora Jéssica?
2: Então, o MEI, ele verte benefícios sobre o salário mínimo, né? A própria contribuição que vai para o INSS de quem paga o MEI é sobre o salário mínimo, né? Então, ele só vai ter alteração desse valor se antes de você ter começado a pagar o MEI, você tinha valores maiores de carteira de trabalho, né? Porque aí ele é feito um cálculo, né? Uma média ali das suas contribuições. Porém, se você sempre foi contribuinte através do MEI, ele vai te gerar um benefício em cima do salário mínimo. Seja para aposentadoria por idade, seja para o auxílio-doença, para pensão por morte, né? Então, ele vai gerar um benefício sobre o salário mínimo. Por mais que a contribuição seja menor, né, ali para o INSS, é uma contribuição em 5%, né? Mas o valor que ele vai te dar de benefício é sobre o salário mínimo.
1: Doutora Jéssica, para a gente terminar, qual a principal recomendação que poderíamos dar nesta manhã de quinta-feira, falando sobre esse assunto, direitos previdenciários do MEI, para esse pessoal que está envolvido, manicure, cabeleireira, massagista, cabeleireiro, barbeiro, design de sobrancelhas, maquiadora, para não perder os seus direitos?
2: Certo. Esse rol, né, de autônomos, a grande maioria que a gente encontra acaba não pagando o INSS, né? Não acha uma forma, às vezes, correta, fica em dúvida, indeciso de como pagar. Então, o MEI, ele é uma possibilidade que abre direito a muitos benefícios, né? E ter...
1: Infelizmente, a gente perdeu contato com a doutora Jéssica a respeito desse assunto que estamos abordando hoje. Vamos ver se a gente consegue novamente fazer o contato, refazer, aliás, o contato com a doutora Jéssica, já está de volta. Só para concluir, acabou caindo a nossa ligação aqui pelo WhatsApp, doutora Jéssica, só para concluir sobre essa última pergunta que a gente colocou no ar.
2: Certo. Então, como eu estava comentando, né, não sei até que ponto saiu, o MEI, para esses profissionais, é uma oportunidade, né, uma forma de se cadastrar, né, formalizar o CNPJ e te dar direito a muitos benefícios do INSS. Então, geralmente eles têm muita dúvida de que forma contribuir, às vezes não faz o pagamento porque fica em dúvida, né? Então, procure, né, um profissional da área, um profissional da confiança e regularize isso, porque às vezes você não sabe, né, o dia de amanhã, se você vai ficar doente, se você vai sofrer um acidente. Então, é bom você estar com essas contribuições em dia e o MEI é uma ótima oportunidade de você fazer isso, né? Então, procure o profissional de confiança e faça a regularização ali, os pagamentos de forma correta, a forma de você saber fazer, né, o pagamento mensal, como que isso vai te ajudar. Então, é sempre bom procurar ali um profissional da área para que possa te orientar nesse sentido, né?
1: Doutora Jéssica, um grande abraço, muito obrigado pelas informações, ótimo trabalho e até uma próxima oportunidade.
2: Mauro, muito obrigado, obrigada pela oportunidade mais uma vez, espero que a gente tenha esclarecido aí algumas dúvidas, né, é sempre bom repassar um pouco do conhecimento, ajudar aí a população geral e estamos sempre à disposição.
1: Combinado, agora são 11h41, falei com a doutora Jéssica Veloso, lá de Pato Branco, sobre esses assuntos relacionados, né, tudo o relacionado à advocacia previdenciária aqui no nosso programa. 11h41, horário de Brasília.
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3: E o Roberto tá aqui outra vez em 11:46. Ele canta Traumas, para lembrar do Dia dos Pais aí, hein? Bom dia!

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2: A hora e a temperatura nesta manhã de quinta-feira aqui na Progresso FM. 11:50, faltam 10 minutos para o meio-dia e a temperatura de 16 graus no centro da cidade. 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
4: 11:52.
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3: Estamos apresentando o Canal Aberto aqui pela Progresso FM. 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
2: Como vai o tempo e a temperatura?
3: É, o tempo e a temperatura, e em seguidinha a gente traz essa informação aí, né, que é o repeteco do tempo. Antes, o jornalismo. Homem e mulher ficam feridos em queda de motocicleta após fugir de abordagem policial. Isso aconteceu em Pato Branco, hein? Uma equipe do 3º BPM, lá de Pato Branco, estava em patrulhamento ontem, quarta-feira, no bairro Santo Antônio, quando os policiais avistaram uma motocicleta Honda CBX 250 Twister, cor azul, ocupada por um casal. A moto estava sem os retrovisores e com escapamento esportivo, produzindo um alto ruído. Os policiais deram voz de abordagem, porém, o condutor não acatou e iniciou uma fuga por várias ruas, avançando sinais, furando preferenciais e colocando em risco a vida deles e de outros usuários das vias. Em um cruzamento, o condutor perdeu o controle, subiu na calçada e colidiu contra a mureta de uma residência. O condutor de 27 anos e uma passageira de 21 sofreram ferimentos, principalmente nas pernas. Foram socorridos pelo Corpo de Bombeiros e encaminhados à UPA. A motocicleta, que sofreu danos de grande monta, foi apreendida. Foi constatado que o condutor não possui habilitação e a motocicleta está com débitos no licenciamento, motivo esse pelo qual ele não parou na abordagem, mas teve que, depois de medicado, dar explicações aos policiais lá em Pato Branco, 12:00, pontualmente na
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9: Uma quinta-feira bem bagunçada, alterna com sol, intercala com muitas nuvens, novas pancadas passageiras.
3: Deixa eu dizer aqui, né? Queria anunciar, mas o Peter entrou. Mas na verdade é o repeteco do tempo, né? 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Então conta pra gente aí aquilo que você já falou de manhã, entre 9:30, e agora a gente repete para os nossos ouvintes. Fala, Peter.
9: É uma quinta-feira bem bagunçada. Alterna com sol, intercala com muitas nuvens, novas pancadas passageiras podem acontecer a qualquer hora do dia, de maneira irregular, enquanto numa área chove, numa área vizinha não passa de uma ameaça, mas vamos considerar o risco de chuva, inclusive pontuais, temporais, não podem ser descartados. Tudo por conta da propagação de uma área de baixa pressão. Então é um dia, sim, que tem indicativo de chuva, vai chover na região, e essa chuva ela pode vir a qualquer momento, mesmo que em momentos o sol apareça. A temperatura ela se mantém em elevação, é um dia que tende a ter ventos predominantes do quadrante noroeste a nordeste. Amanhã passa uma frente fria. Essa próxima noite, a próxima madrugada, amanhã, a condição de chuva, a condição de temporais é maior. Então, pancadas com trovoadas, algum granizo isolado, algum vendaval, não dá para descartar durante a transição dessa frente fria. E com queda na temperatura. Durante o decorrer aí do sábado, segue com muitas nuvens, céu nublado e com chuvas ocasionais que tendem a acontecer em alguns momentos do dia. Já pelo período da manhã, já fica com aquele céu mais carregado e provável que a gente tenha condição de chuva. O domingo que está um pouco indefinido, mas mesmo assim é um domingo com predomínio das nuvens. Em alguns momentos, alguma chuva passageira, aqui ou ali, bem mal distribuída. Lógico que a próxima semana já tem algumas simulações computacionais apontando novos episódios de chuvas, mas isso a gente vai atualizando à medida que for se aproximando as datas. Peter Scheuer, meteorologista, com a previsão do tempo.
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3: E essa deixou mesmo, hein? 12:04, Belchior, como nossos pais. Bom dia.

Olha, olha a hora, olha a hora. Vamos conferir a hora. Meio-dia, meio-dia, 8 minutos, 53 segundos, pelo seu horário de Brasília.

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5: E agora a última participação do repórter Claudemiro das Ruas de Clevelândia. 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
3: 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Meio-dia e 21.
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15: Meio-dia e 25, e agora vamos falar de psicologia. E quem está aqui para conversar conosco? O psicólogo Júnior Quisté. Fala aí, Júnior.
16: Olá, amigo. Tudo bem? Olá, minha amiga. Há quanto tempo você não recebe uma carta? Não, nada digital. Uma carta física vindo do correio. Pois bem, semana passada eu recebi. E o choro foi inevitável. Aqui quem fala é o psicólogo Júnior Quisté. Bom, vamos a essa carta que eu queria compartilhar com você. Evidentemente eu guardei algumas especificações, porque eu tenho que seguir a ética da psicologia. Diz a carta: querido Júnior, durante muito tempo pensei em escrever essa carta. Na verdade, ela começou a ser escrita no dia em que entrei pela primeira vez no seu consultório. Só que naquele dia eu não tinha palavras. É bom que você saiba que eu atendia em dois consultórios, um consultório em Xanxerê e um em Chapecó. Mas continuando a carta, diz ela, tinha apenas lágrimas. Cheguei carregando perdas que pareciam maiores do que eu. Perdi pessoas que amava, perdi sonhos, perdi a vontade de levantar da cama e, em alguns momentos, tive a impressão de que havia perdido a mim mesma. Lembro-me da primeira pergunta que você me fez. Ela parecia simples, mas desmontou tudo o que eu acreditava saber sobre mim. Você, Júnior, não tentou me convencer de que tudo ficaria bem. Não disse frases prontas, não prometeu milagres, apenas caminhou ao meu lado quando eu já não tinha forças para caminhar sozinha. Durante 3 anos, você não apenas ouviu as minhas histórias, você me ensinou a escutar a minha própria voz. Aprendi que nem todo pensamento merece ser acreditado, que sentir dor não significa ser fraca, que perder alguém não significa perder a capacidade de amar, que a culpa pode nos aprisionar por anos, enquanto o perdão pode devolver a liberdade em poucos segundos. Aprendi que coragem não é ausência de medo, é continuar mesmo tremendo. Você dizia que a terapia cognitivo-comportamental não muda o passado, mas muda a forma como olhamos para ele. Na época eu não entendia, hoje compreendo. O meu passado continua exatamente o mesmo. As perdas continuam fazendo parte da minha história. As cicatrizes permanecem, mas eu já não sou a mesma mulher que carregava tudo isso. Descobri que existe uma diferença enorme entre carregar uma dor e ser definida por ela. Houve dias em que eu chegava acreditando que não tinha evoluído absolutamente nada. Então você me lembrava de quem eu era meses antes. Eu saía dali pensando que talvez a transformação seja assim mesmo, tão silenciosa que só conseguimos enxergá-la quando olhamos para trás. Você me ensinou a questionar pensamentos que antes comandavam minha vida, a respirar antes de reagir, a entender que emoção não é ordem, a aceitar que algumas perguntas nunca terão respostas, a compreender que a felicidade não é um lugar onde se chega, mas uma forma de caminhar. Hoje continuo sentindo saudade das pessoas que perdi. Continuo chorando alguns dias, sim. Continuo enfrentando desafios, sim, mas agora eu sei que nenhuma tempestade dura para sempre. E principalmente, descobri que existe uma pessoa da qual jamais poderei desistir, eu mesma. Recentemente li o seu livro sobre viver. Enquanto virava cada página, era como se revivesse um pouco da minha própria caminhada. Em muitos momentos pensei, era exatamente isso que ele tentava me mostrar durante as sessões. Percebi que aquele livro não nasceu apenas do conhecimento de um psicólogo. Ele nasceu da escuta, da sensibilidade, das histórias de centenas de pessoas que confiaram suas dores a você, inclusive a minha. Ainda hoje, quando a ansiedade tenta me dominar, lembro da sua calma. Quando penso que não sou o suficiente, lembro das nossas conversas. Quando a vida pesa, eu lembro que você dizia que ninguém precisa carregar o mundo inteiro nas costas. E curiosamente, foi justamente quando parei de tentar ser perfeita que comecei a viver de verdade. Hoje eu sorrio sem culpa, descanso sem sentir que estou sendo improdutiva, peço ajuda quando preciso, abraço quem amo com mais intensidade, olho para o céu, agradeço pelo simples fato de estar viva. Talvez seja isso que você sempre quis ensinar. Que viver nunca foi apenas respirar, é sentir, é perceber, é estar presente, é encontrar beleza até nos dias comuns. Se alguém me perguntasse o que aconteceu comigo nesses 3 anos, eu responderia sem pensar. Eu não voltei a ser quem eu era. Eu me tornei quem sempre estive destinado a ser. E por isso, hoje não escrevo apenas para agradecer. Escrevo para dizer que o trabalho de um psicólogo nunca termina quando a sessão acaba. Algumas palavras atravessam anos. Alguns ensinamentos permanecem por toda a vida. Algumas pessoas passam por nós. Outras deixam um pedaço delas dentro de nós para sempre. Obrigado por nunca tentar viver a minha vida por mim. Obrigado por me ensinar a encontrar as minhas próprias respostas. Obrigado por me devolver algo que eu acreditava ter perdido para sempre, a esperança. Com profunda gratidão, uma paciente que chegou tentando sobreviver e saiu aprendendo todos os dias a viver. Abraços e até amanhã.
15: Até amanhã, Júnior. Amanhã a gente volta para fechar a semana, hein? A nossa semaninha aqui no nosso show de todo dia.
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15: Mauro Fernando. Daqui a pouco tem Show da Alegria. Agora tem Jennifer e Stefani, João Nelore Texano.
18: Nelore Texano.
15: Boa tarde para você.

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3: Meio-dia e 35. 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
9: E a hora e a temperatura para você conferir aqui na Progresso. Meio de 40, estamos com 18 graus de temperatura no centro. 18 já para 19, hein? 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

0: Oi, mas olha só, vem pra cá, auditório, vem pra cá, mais uma edição da Rapidinha do Silvio. Eu quero saber, que capital gostaria de ser campo de futebol? Essa é fácil, claro. Que capital gostaria de ser campo de futebol? Alguém sabe? Tempo. Rapidinha do Silvio.
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2: Meio de 44, vale prêmio hoje do Super Dia Atacado. Hoje tem o dia de um real lá no Super Dia, tá muito barato. Tem prêmio hoje para você, hein? Vai respondendo aí, eu toco a música do Alemão do Forró e do Hugo e Guilherme. Dia da Saudade. Boa tarde para você.

0: Obrigado!
1: Valeu!
0: Tamo junto, um beijo.
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4: Mas olha só, tempo esgotado, vem pra cá, vem pra cá. Eu quero saber qual capital ou que capital gostaria de ser campo de futebol? Campo Grande, certa resposta. Até a próxima, tchau.
5: Meio dia 48, hein? Logo depois do break, o ouvinte premiado que ganha presente de quem? De quem? Do Super Dia Atacado.
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0: Meio-dia e 50, e olha aí, hein? 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
0: E agora, quem ganhou o prêmio de hoje, hein? Aqui no programa do Super Dia Atacado, que hoje tem o dia do um real para você comprar barato de fato. Quem ganhou? Foi a Silvana. Alô, minha amiga Silvana. 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Silvana ganhou o presente do Show da Alegria.
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0: Tamo junto e misturado aí, o Diego e o Arnaldo, e a participação do Rio Negro e Solimões. Brigas, noite, boa tarde pra você.
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10: Quem aguenta?

0: e a temperatura. Meio-dia 56 e a temperatura está nos 19 graus no centro da cidade. 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
5: Qual o maior vulcão do mundo e onde ele se localiza? O maior vulcão do mundo, denominado Mauna Loa, localiza-se no Havaí. Além dos 4 quilômetros de altura que se erguem sobre a superfície do mar, este vulcão guarda mais 6 quilômetros de profundidade sob as águas. Seu volume é de aproximadamente 42 quilômetros cúbicos e meio.
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0: Previsão do tempo.
1: Boa tarde. Um sistema de baixa pressão vem se aprofundando entre o Paraguai e a Argentina e propaga muitas nuvens carregadas. Portanto, durante essa tarde e turno da noite, tem previsão de chuva, não dá para descartar isoladamente até alguns temporais e algumas breves melhorias. Importante estar ressaltando que é uma atmosfera que ela é volátil e amanhã, hoje à noite, a próxima madrugada, amanhã de sexta-feira, tem previsão de chuva, novos temporais, novas tempestades podem voltar a acontecer pela região por conta da propagação de uma frente fria. Essa frente fria, ela deve favorecer uma queda mais brusca da temperatura. Durante o sábado, volta a chover na região. Não demora muito para ter nuvens carregadas, indicativo de chuva. O domingo e a segunda-feira, assim que está um pouco indefinido, tá? Mas, de qualquer maneira, em alguns momentos a gente tem predomínio das nuvens, em outros momentos o sol até aparece, pontualmente alguma chuva rápida, isolada. E não vai demorar muito para ter incidência de novas instabilidades durante a próxima semana. Peter Scheuer, meteorologista, com a previsão do tempo.
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3: 1:21.
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Lazer. Somos biologicamente preparados e programados para a ação. O dinamismo nos vitaliza, nos desenvolve. Se permanecemos imóveis por longo tempo, a tendência é ficarmos fracos. Órgãos não utilizados, não ativados, tendem a ficar atrofiados. Mas todos nós desejamos e programamos nosso lazer, buscando deixar a rotina para trás em algum momento. Lazer não significa falta de atividade, mas mudança física, emocional e intelectual de atitude, de trabalho. O lazer é necessário para facilitar o relaxamento das tensões, para possibilitar a reflexão, a programação de novas atividades. Não é eficaz somente quando se realiza em estações balneárias, campos de desportos, praias, montanhas, viagens bem concorridas. O lar e a família, o refúgio num lugar solitário, a música, propiciam estados íntimos de lazer com excelentes resultados para a renovação pessoal. Muitos vamos para as férias, viajamos, nos refugiamos em recantos naturais, praticamos esportes variados e voltamos mais cansados e infelizes do que antes. Repouso significa a mudança de atividade. Porém, de nada vale mudar de atividade se levarmos na mente as preocupações e neuroses do dia a dia. Não somos um aparelho eletrônico que basta acionar um botão para desligar. A mente humana é esse mecanismo que leva em si mesma os elementos de calma ou motivos de preocupações e ansiedades para onde quer que vá. Por essa razão, a mudança de ambiente ou de cidade, por si só, não resolve o problema do estresse, nem oferece o descanso necessário. O verdadeiro lazer é o encontro harmonioso com a serenidade, que renova as forças da alma. Descansar é, acima de tudo, permitir que o pensamento repouse em paisagens de calma, desatando os nós das preocupações que o cotidiano insiste em apertar. Mais do que mudar de clima ou de endereço, o lazer que refaz é aquele que nos permite mudar a frequência do coração, sintonizando-o com a alegria simples de existir. Só desfrutamos do repouso integral quando carregamos o travesseiro da consciência tranquila. Quando não, nos acompanham as lembranças das falhas cometidas, dos compromissos não cumpridos. O lazer é uma pausa indispensável, um intervalo necessário para que o espírito retome o diálogo com a vida e recupere o brilho nos olhos. Mudar de atividade é uma forma excelente de lazer. Ao darmos repouso aos braços cansados, permitimos que a mente floresça em novas e criativas direções. E não importa a sofisticação do destino que buscamos para o descanso. O mais importante é estarmos presentes por inteiro, entregando-nos ao momento sem as sombras do ontem ou as ansiedades do amanhã. Muitas vezes, o descanso mais profundo não reside no movimento das viagens, mas na quietude de uma leitura, na audição atenta de uma locução que nos remeta a prados de harmonia. Por vezes, nós o encontramos no silêncio da alma, que deseja ouvir a música dos céus para se sentir enlevada. Pensemos nisso.

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Gente, bom, chegou aqui, vocês queriam que chegasse. Vamos discutir com o Show da Tarde, diretamente da sua Rádio Progresso, 106,9 FM de Clevelândia, Paraná. Boa tarde, da Valde Show. Boa tarde, nosso DJ Show, nosso amigo Cacau Show. Ulala. Estamos aqui com você, por você, sempre com você, né? Obrigado aos nossos amigos patrocinadores que estão aí na escuta da programação, você dos bairros, dos sítios, das fazendas, você do campo. Então, aquele abraço todo especial. E vamos ouvir o seu Pause, Rios de Babilônia, os atuais 5 minutos de amor e JM.

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Aí, povo lindo do meu coração, hora certa pra vocês. Agora é 1:57. 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Agora o recado para você é de quem? Ai, você não sabe de quem que pode ser. Agora um recado muito especial, né? Um abraço lá para dona Kátia, né? Que nem diz o Cacá, sempre na escuta da programação. Beijo bem grande, minha querida. E agora vamos então falando para você da sua farmácia super popular. 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Ah, e o seu Pedro lá. Oi, seu Pedrão aí, escutando? Ó, aquele abraço, meu amigo. Sarou bem? Com certeza, graças a Deus, né? Então vamos agora com música bonita. A nossa amiga Sol, Solange, querida, você está na escuta do programa, homenageando seu filho, que está de aniversário. Ai, que maravilha, coisa mais linda, né? Hoje completando 26 anos, nosso amigo Michael. É, Michael, parabéns, querido. E ela oferece a música com JM, feliz aniversário. E a Sol diz sim. Filho, a mãe te ama muito, muito, muito, muito, né? Que sempre está aí para você. Ela pede a música com JM, feliz aniversário. Vamos com Céu e Cantos, Beijo com Cerveja. E Terceira Dimensão, Canta 99 Alguma Coisa, lá pro Luiz e a Eva. Casal mais lindo do mundo, eles gostam muito dessa música. Beijo, beijo. Dancem essa música, então.

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você que está na escuta da nossa programação, aquele abraço todo especial. Aqui de Valde Show que vos fala. É isso mesmo. Então, pessoal, você está aqui na nossa programação todos os dias? Que bom, que maravilha! Eu fico muito feliz, né? E eu quero dizer a todos vocês que o Dia dos Pais está chegando. Amanhã a gente vai ter que fazer uma homenagem bem especial para os pais, né? Isso mesmo. Então, vamos falando para você, pessoal. 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Aquele abraço, ó, vamos fazer, vamos dar uma repassada aqui no pessoal, nossos ouvintes. A Jandira lá do Rosa Branca. Oi, Janda, beijo, querida. Antoninha do Nascimento, a Sueli, Jacinto, a da aldeia indígena. Ela está escutando o programa. Solá, tudo bem, querida? Lá da aldeia indígena Nitoto. É isso, ó. É, então aquele abraço para vocês aí da aldeia. E também vamos oferecendo para o Zezinho lá da Cabeceira do Banho, é, para os borracheiros ali do Posto Nacional da Luz, né? O pessoal está sempre escutando o programa e sempre eles enchem o pneu e não cobram nada pelo ar. Coisa mais boa, né? Então, sempre estou enchendo o ar de graça. E também a Dona Elga, a Deise, o Zeca. Ô, Pico! Pico, já casou, homem? Já conseguiu a namorada? É o mesmo namorado pro Pico, mas eu acho que o Pico não gostou, porque acho que não me deu nem... Não me deu nem tchum, nem falou nada, mas o que que deu? Nem você, homem do céu. É que eu arranjei uma namorada pra ele de mais idade, ele quer de menos idade, de 20, 22, é isso? Não quer, daí ele quer uma de 30 pra trocar por duas de 15, mas daí não dá certo, né? Não, de menor não dá pra namorar homem, tem que ser mulher mais ou menos da tua idade, que coisa. O Paulo Feio. Ô, Paulo, você não conta nada pra nós? Meu Deus do céu. Também a Adriana Zago, o Renato Zago, são grandes ouvintes da nossa programação. A Tere, a Salete, a Neguinha, a Isa, minha Neguinha, a Tita, a Nere, a Marília, a Marici, a Lourdes, as minhas Lourdes, as minhas Teres, as minhas Saletes, as minhas Neguinhas, o Zé, o compadre Zé, o Jorge, o Polaco. A Kátia, eu falei sim, sim, antes eu falei na Kátia. Dona Kátia, beijo, querida. A nossa amiga Hilda Pocai. Deu uma enroscada, deu um circuito.

nos fiozinhos da goela, né? E também a Maria de Lourdes, que é grande ouvinte, nossa querida amada. E ó, o Bem Te Vi lá no Viveiro Frigueto, o Nico, o Jairo, a Leonie, minha preta linda, também a Zilbete Riso, oi Betinha. É, também quem mais que está sempre na escuta, a Isauro, o Xande, a Gordinha, a Sônia Fernandes, Sônia, beijo querida. E lá dos idosos, né, que é a nossa amiga Antônia, a dona Jandira, o seu Luiz, a dona Marley, estão sempre escutando o programa, né, eles fazem parte lá dos idosos, é muito importante isso, né. A Maria Clarice, a Aninha, beijo para vocês, né. Ô Aninha, é verdade que... Porque o Tião tava se besteando outro dia, né? Não gostei do Tião se bestear, viu? Ele que não se besteia mais. Falando besteira aí. Deu e a Aninha. Quando é que você viu? Mas vamos de música? Olha, essas músicas aqui, ó. São escolhidas a dedo pelo Cacau Show. E é as preferidas dele, ó. Rainha Musical, Guardanapo. Banda Magníficos, Cristal Quebrado. 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
0: 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É com você, Cacau Show.

0: Aí, gente boa, vamos fazer a nossa oração de hoje. Vamos aproveitar que as meninas da Macaluz estão aqui conosco e vamos orar uma Ave Maria para todos vocês. Em nome do Pai, do Filho e do Espírito Santo. Amém. Ave Maria, cheia de graça, o Senhor é convosco. Bendita sois vós entre as mulheres e bendito é o fruto do vosso ventre, Jesus. Santa Maria, Mãe de Deus, rogai por nós, pecadores, agora e na hora da nossa morte. Amém. Em nome do Pai, do Filho e do Espírito Santo. Amém. E agradeço a Deus todos os dias por estar aqui nessa cidade, nesse mundo, nessa vida que você tem. Todos os dias agradeço ao levantar e ao dormir. E agora vamos então nos despedir. E é isso aí, gente boa. Tudo que é bom dura pouco, o que demais enjoa. Resta nos agradecer a sua sintonia, prometendo de voltar amanhã, se Deus quiser, Ele quer. Fica o tchau da Valt Show, o tchau do nosso GG Show, nosso amigo Cacau Show, e vai ficar com ele o Pistanejo. E diga tchau pra nós, Mayara.
1: Tchau, pessoal. Tchau, Val. Tchau, Cacá. E Deus abençoe a semana.
0: Agora, a Rô também vai dar seu tchau pra nós.
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0: É isso aí, então. Até.
2: Tchau, tchau.
0: Fui.

Obrigado, Nossa Senhora Aparecida, pela saúde, pela luz e pela paz, e por me guiar pelos caminhos da vida, por este mundão de meu Deus. De alma, de coração, muito obrigado. Esteja onde estiver, nunca estarei sozinho.

0: quinta-feira, 6 de agosto de 2026, a Polícia Federal deve chamar o empresário Fábio Luiz Lula da Silva para prestar depoimento presencial no âmbito das investigações que apuram se ele cometeu tráfico de influência junto a órgãos do governo federal. Filho mais velho do presidente Lula passou a ser alvo de 3 inquéritos que tramitam no Supremo Tribunal Federal. 2 deles estão sob a relatoria do ministro André Mendonça e 1 sob a relatoria de Flávio Dino. E a Justiça Federal derrubou as punições que o Ministério da Educação aplicou às faculdades de medicina que tiveram desempenho baixo no Exame Nacional de Avaliação da Formação Médica em 2025. A decisão é liminar e acata um pedido da Associação Brasileira de Mantenedoras de Ensino Superior e da Associação Brasileira das Mantenedoras das Faculdades. O governo vai recorrer. Primeira Câmara Criminal do Tribunal de Justiça do Rio aumentou a pena de Rony Lessa e Elcio de Queiroz, condenados pela morte da vereadora Marielle Franco e do motorista Anderson Gomes. A Justiça julgou um recurso do Ministério Público e elevou a condenação de Lessa de 78 para 81 anos de prisão. Já Elcio Queiroz teve a pena ampliada de 59 para 76 anos. Ao menos 7 pessoas foram mortas em ataques da Rússia contra a Ucrânia. As ações atingiram 3 cidades ucranianas e um navio no Mar Negro. Diante do avanço das tropas russas, Kiev determinou a retirada de centenas de famílias de uma cidade na região de Donetsk. A operação envolve mais de 500 crianças. Já Moscou informou ter interceptado mais de 600 drones lançados pela Ucrânia. Horário de Brasília, 3:03.
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5: Três e seis.
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Tá aí um dos velhos sucessos do Fábio Júnior, em Rosca. 3:12, um abraço pra todo mundo. Boa tarde, família. Estou chegando, Cacá, tá por aqui, né? Tô contigo aí. Você esteve até pouco, o Aval de Show agora comigo na primeira hora do programa Pistaneja. Na sua 106.9. Estão só começando o programa. Tem muita coisa, né? Muita coisa para falar, muita coisa para ouvir. E você vai curtindo por aí, né? Vai trabalhando, ou vai de boa aí mesmo, né? Na sua casa, onde você estiver, no centro da cidade, aqui pertinho da gente. Na Coronel Manuel Ferreira Belo, no anel central da cidade, né? Nos bairros do interior, na região toda. Daqui a pouco temos papo do esporte, né? Para conferir Copa do Brasil, mais clubes classificados ontem. É, tem jogos marcados para hoje, para fechar, portanto, o giro das oitavas de final. Vamos falar um pouquinho mais, vamos se aprofundar um pouco mais da Copa do Brasil também. É, saber um pouco mais da grana que essa rapaziada estão recebendo aí, né? Com as fases que vão passando. Messi destaque também no futebol mundial. É notícia do futebol mundial, Messi, né? O cara não faturou a taça de campeão mundial, né? Mas vai faturando muita grana por aí, o Messi, né? É, o Messi está chegando pertinho de 1.000 gols. Jogos para hoje da Copa do Brasil, Libertadores de América. Esqueceu? Não, Libertadores de América vai voltar, né? É a semana que vem. Tudo isso por aqui. Fique ligado aí com a gente na sua rádio. 3:13, 991-1393-99185-7176. E você na rdprogresso.com.br também, em qualquer lugar aí. Neste momento, tempo chuvoso na cidade, né? Um pouco mais friozinho. 19 graus marcados para você. Mari Fernandes, 3:14.

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6: É isso, vai se ligando com a gente no Pistaneja, né? 3h27 agora. Pode pedir sua música aqui no nosso 991-13-86. Já tem o flashback, a rapaziada pedindo aí, né? A gente vai mandar pra vocês o flashback. Bom, e o Messi. É, tá aí no, nas informações, notícias do futebol mundial. O Messi marcou pela primeira vez, inclusive, depois da Copa do Mundo, né? Que ficou vice-campeão. Ele marcou 2 gols, inclusive, na vitória da equipe do Miami, o clube lá dos Estados Unidos, 4-2, diante do Atlético San Luis. Foi ontem, pela rodada da Liga da Copa das Ligas lá nos Estados Unidos, e a competição que reúne times aí dos Estados Unidos, do México, né? E o Messi meteu 2 golaços lá. Bom, com mais 2 gols, o argentino agora tem 921 gols na carreira. Está 79 de alcançar o 1000º em jogos oficiais. Bom, o Messi também chegou à marca de 920 gols em menos partidas do que o Cristiano Ronaldo, seu principal rival, que na era moderna do futebol. O português, que atualmente soma 976 gols oficiais, atingiu 920 quando estava há 10 dias de completar 40 anos. Atualmente, o CR7, o Cristiano Ronaldo, tem 976, a 24 dos 1000 gols em partidas oficiais. Então está uma briguinha ali, né? Briguinha boa, né? É saudável entre o Messi e o Cristiano Ronaldo para ver quem chega mais primeiro aí nos 1000 gols. Bom, o Messi fez apenas sua segunda partida depois de ser vice-campeão da Copa do Mundo, no dia 19 de julho. Bom, no último sábado ele entrou apenas no segundo tempo, né, no empate em 2-2, mas não marcou gol, não acabou não marcando. Mas do jeito que está indo, né, tanto o Messi quanto o Cristiano Ronaldo chegam loguinho ainda esse ano, claro, aos 1000 gols. E a Copa Libertadores de América, a Copa Comebol Libertadores de América, deu aquela paradinha para a Copa do Mundo, mas está voltando, né? Oitavas de final está voltando para a semana que vem. Lembrando que temos a presença dos brasileiros, né? Corinthians, Cruzeiro, Flamengo, o Mirassol está também, o Palmeiras, está nessa aí o Fluminense. Então temos brasileiros por lá. Você tem uma ideia, terça-feira da semana que vem, dia 11, joga Estudiantes Universidade Católica. O Corinthians joga dia 13 contra o Rosário Central, às 9h30 da noite. O Flamengo joga dia 12, que é quarta-feira que vem. É, jogo dos brasileiros, Cruzeiro e Flamengo. Primeiro jogo no Mineirão, das oitavas de finais, né? O Mirassol pega o LDU, quinta-feira, dia 13. O Palmeiras pega o Cerro Porteño, aqui no Brasil, 7h. E o Fluminense joga com o Independiente Rivadavia, terça-feira, 19h. É o primeiro jogo das oitavas. Claro que valem vagas para as quartas finais da Copa Libertadores de América. 3-6.

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3: Com a gente, Pistaneja, tarde chuvosa em Clevelândia, né? 18 graus, temperatura, tá alta a temperatura, então dá uma abafada aí. Manda um abraço ao rapaziada aí do Motoclube Insanos, né? Do Cleverson, do Samurai, que estão realizando um evento bem legal aí, né? Bem diferente em Clevelândia, nesse sábado. Agora, sábado que vem, será realizado na ABB, aqui em Clevelândia, no sabadão todo, né? 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Tá bom? Vai nessa você também, tá? É um evento legal, diferente, né? Nesse sabadão que vai chegar. 3h46. Bom, vamos lá para a Copa do Brasil? Copa do Brasil, né? Tivemos ontem, o Cruzeiro venceu a Chape por 2-0, não deu para a Chape de novo, né? Cruzeiro, a Chape até que segurou, mas não conseguiu, teve jogadores expulsos, aí ficou difícil a situação, pênalti também a favor do Cruzeiro, então não é uma fase boa da Chapecoense. A Chapecoense, ela agora no mês de novembro, dia 29, ela vai completar aí 10 anos da tragédia do avião da Chape, né? Morreu mais de 70 pessoas, né? Praticamente o time todo da Chape. E 10 anos já, foi em 2016, né? E, em novembro, finalzinho de novembro, aconteceu essa tragédia, né? O avião sem combustível caiu e matou todo mundo ali, né? Quase todo mundo foi. Pois é, 10 anos já. Será no dia 29 de novembro, 2016. Bom, tivemos também ontem o Grêmio enfrentou o Mirassol e fez o golzinho Salvador, né? Acabou garantindo a presença do Grêmio para as quartas de finais da Copa do Brasil. Grêmio 1, Mirassol 0, lá em Porto Alegre. Fortaleza e Palmeiras deu? Fortaleza e deu? Palmeiras também. Só que diferente, né? Cada um na sua, né? O Fortaleza venceu o jogo, 3-2, beleza, venceu a partida, mas o Palmeiras conquistou a vaga, porque tinha vencido o primeiro jogo por 3-0. Então, jogou de sangue doce, como a gente chama, né? Então, o Verdão perdeu, mas ganhou, né? Ganhou a vaga entre os quatro, nas quartas finais, entre os oito. Fortaleza está fora, mas fez bonito aí o Fortaleza, fez bonito. A primeira partida tinha perdido 3-0, né? E ontem fez 3. Clássico Fluminense e Vasco da Gama, mesmo com Hulk e companhia, não deu pro Flu. Né? Deixou aí o Vasco abrir uma vantagem grande, 2 gols. Aí é complicado, né? O Fluminense até que acabou fazendo um golzinho, mas não tinha tempo de fazer mais. E acabou fazendo o quê? Levando mais um, né? Sofreu mais um no finalzinho. Fluminense 1, Vasco da Gama 3. 3-0, com esse resultado o Vasco está classificado para as quartas de finais da Copa do Brasil. E o Flu parou por aqui, né? Parou por aqui, está fora da competição. Para você ter uma ideia, com relação à Copa do Brasil, a grana do clube, a grana é grande, viu? É, esse pessoal que participaram das oitavas de final, temos mais dois jogos hoje, é, receberam cada um, as 16 equipes, 16 clubes, 3 milhões de reais. Para as quartas de finais, os classificados faturam 4 milhões cada um. Semifinal, faturam 9 milhões cada um. O vice-campeão, 34 milhões. E o campeão? 78 milhões de reais. Para ser campeão. E tem o restante da grana que o pessoal já ganharam, né? Então vai chegar, sei lá, mais de 100 milhões, uma coisa assim, ou uma, bem mais, né? Então essa é a grana que a Copa do Brasil, e ajuda muito, né? Principalmente ajuda os pequenos clubes. Dá uma força bem legal para os pequenos clubes a respirarem, né? Pagarem suas dividinhas aí. 3h49, bom, hoje completando a Copa do Brasil, quem que joga hoje, né? Tem jogo hoje, tem meu Coringão jogando hoje, tem Corinthians e Internacional, Neoquímica Arena em São Paulo, 20h, Corinthians e Internacional, primeiro jogo deu, Colorado, 2-0, tem boa vantagem, 2 gols, é, com 2 gols, 2-0, vai pro Corinthians, né? Vai pro pênalti. 3-0, Corinthians vence, consegue a vaga. E, então, o Coringão tem que mandar ver para cima do Colorado já desde o começo, né? Se quiser conquistar essa vaga para as quartas de final. Lembrando que o Corinthians é o atual campeão da Copa do Brasil, venceu o ano passado. Corinthians e Inter jogam às 20h hoje, e no outro jogo tem Vitória em Salvador contra o Atlético Paranaense. O Atlético Paranaense também venceu 2-0, está de sangue doce, vai de boa. O Atlético tem aí uma vantagem legal para vencer, conquistar essa vaga, mesmo que perca 1-0 e tal, mas pode conquistar a vaga aí, tem uma vantagem boa nos 90 minutos. Aí no pênalti aí é outra história, né? Pênalti é aquela loteria e tudo mais. Dois jogos hoje que fecham, portanto, essas oitavas de finais da Copa do Brasil 2020. 10 faltando para as 4.

0: E agora faltando 3 para as 4, fechamos a primeira hora do programa. Um abraço meu do Cacá pra todo mundo, tá? Super tarde.
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0: Não esquece, às 18 horas tem a oração da Maria, põe Mauro Fernando Poçada Querência. E eu volto quando? Amanhã. Vamos estar junto, né? Sexta-feira estarei por aqui na primeira hora do Pistanejo da 106.9.

0: quinta-feira, 6 de agosto de 2026. O ministro do Supremo Tribunal Federal, Luiz Fux, marcou uma nova audiência para definir a execução do acordo firmado em maio para viabilizar um empréstimo de até 6 bilhões e 600 milhões de reais do Fundo Garantidor de Crédito para salvar o Banco de Brasília. A decisão foi tomada depois de um pedido do governo do Distrito Federal que alegou demora da União para cumprir os termos fechados. O novo encontro está previsto para a próxima quinta-feira. A ação busca cobrir o rombo deixado no BRB pelas operações com o Banco Master. As apostas online provocaram uma saída líquida de 62 bilhões e meio de reais do orçamento das famílias brasileiras em 2025. É o que mostra a terceira edição do Boletim Fiscal dos Estados Brasileiros. Segundo os pesquisadores, o dinheiro destinado às apostas reduz os recursos disponíveis para outros gastos e pode aumentar a pressão sobre o orçamento doméstico, sobretudo num cenário de elevado endividamento e comprometimento de renda. Um ciclone extratropical deve se formar hoje e provocar ventos acima de 100 km por hora nas regiões sul e sudeste. Os estados do Rio Grande do Sul, Santa Catarina e Paraná já têm chuva forte, podem ter granizo e risco de danos entre hoje e amanhã. São Paulo, Rio de Janeiro, Minas Gerais e Mato Grosso do Sul também podem registrar temporais e rajadas intensas. No Rio Grande do Sul ainda há risco de tornado, segundo a Defesa Civil. O atacante da seleção brasileira, Vinícius Júnior, prorrogou o contrato com o Real Madrid até junho de 2032. A proposta foi aceita depois de extensas negociações. Vini chegou à equipe espanhola em 2018, vindo do Flamengo. Em um comunicado oficial divulgado pelo clube na tarde de hoje, o Real Madrid destacou a trajetória do atleta, incluindo a conquista do FIFA The Best em 2024 e os 14 títulos conquistados pelo jogador durante esse período. No horário de Brasília, 4:04.
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6: Com a pista iluminada e o som no ponto, a festa está pronta para começar. Neste lugar, a energia nunca cessa. Estamos transmitindo o programa que faz vibrar o coração dos amantes do sertanejo. Na pista mais amada do país, os sucessos sertanejos agora desfilam, um por um. Da música apaixonante ao ritmo de festa, cada hit marca presença com emoção e nostalgia. Neste palco, a gente celebra com canto, dança, lágrimas e risadas. Porque viver o sertanejo é compartilhar paixão, amizade e celebrações. É o som que marca nossa existência. Eu sou Paulinho Marcel e te chamo para se juntar a mim nesta aventura musical. Bem-vindo ao Pistaneja, o palco das melhores músicas sertanejas do Brasil, para dar o pontapé inicial. Só com o top das paradas para

0: fazer tchá-tchá.
1: Apenas foi o primeiro bloco do nosso evento sertanejo. E ainda temos muita festa pela frente. Em breve, mais hits para marcar presença aqui no Pistaneja, a pista mais querida do Brasil.
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0: Ei, minha lindona, se você ainda se sente insegura na hora de montar um look moderno, combinando roupas sociais com o conforto do tênis, bom, para dar leveza e descontração ao visual corporativo do dia a dia, comece escolhendo modelos mais claros e de design limpo. Outro truque infalível é manter um degradê de cores, combinando conjunto social com um tênis esportivo exatamente no mesmo tom. Marcas clássicas como Converse, New Balance, Adidas são ótimas aliadas para equilibrar o mix e deixar a produção muito mais elegante.
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2: Apple pode antecipar AirPods com câmeras focadas em inteligência artificial. É o que a gente descobre agora nesta edição novinha do Tech World desta quinta-feira, 6 de agosto, Dia Nacional dos Profissionais da Educação e também Dia Interamericano do Escotista.
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2: Rumores indicam que a Apple avançou no desenvolvimento de AirPods equipados com câmeras e pode apresentar uma versão do acessório em breve. As câmeras de baixa resolução não servirão para tirar fotos ou gravar vídeos, mas sim para capturar dados visuais do ambiente e alimentar a Siri com recursos de inteligência artificial contextual. A empresa trabalha em dois projetos internos para o fone. O primeiro é o modelo B798, uma versão mais avançada que acabou sendo adiada para 2027 após enfrentar dificuldades técnicas. Já o segundo é o B790, uma opção em estágio mais adiantado que já teve referências encontradas em códigos do sistema iOS e pode ser anunciada no tradicional evento da marca.
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5: O intervalo acabou e a festa não para. A pista está mais viva do que nunca. A música segue rolando e o clima sertanejo está no ar. Teve um momento para respirar? Então agora é hora de dançar. Soltar a voz e capturar cada batida. O Pistaneja recessa com energia máxima. Os hits sertanejos não param de ecoar pela pista. Com cada frequência, o ânimo só cresce. Na pista mais querida do Brasil tem estilo para os apaixonados, ritmos para quem gosta de dançar e tem refrão para cantarmos juntos. Esse é o clima do Pistaneja. Vire o dial pra cima. Junte a galera e continue comigo na nossa viagem sonora. Cada música nos entrega uma experiência emocional diferente. Sou Paulinho Maciel e estou aqui novamente para animar vocês com as músicas que fazem o nosso palco tremer. Prepare-se para mais uma rodada de sucessos sertanejos no Pistaneja.

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0: iniciamos o programa e a vibração já é intensa. Mantenha-se ligado. A cada círculo completado, a pista se torna ainda mais aderente. Sou Paulinho Maciel, permaneço com vocês aqui no Pistaneja. Vamos curtir o sertanejo na pista, galera.
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2: 4:29.
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5: 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Em busca de um refúgio sem o estresse do dia a dia, o Resort Bali Time Chamber da Indonésia decidiu criar um conceito de férias bem diferente e polêmico ao abrir um retiro exclusivo para homens. Para frequentar o local, os clientes desembolsam mais de 15 mil reais por uma rotina de isolamento e disciplina extrema, sob o pretexto de focar apenas no desenvolvimento físico e nos negócios. O espaço proíbe rigorosamente a entrada de mulheres e bane álcool, drogas, festas, fast food e até o uso de redes sociais, alegando eliminar tudo o que não contribui para o crescimento pessoal. A proposta radical acabou dividindo a internet e virando piada nas redes. Enquanto alguns homens defenderam o ambiente como o lugar ideal para focar em metas sem distrações, a grande maioria dos internautas preferiu debochar do conceito, questionando quem pagaria uma pequena fortuna para passar as férias sem nenhum tipo de lazer e só fazendo flexão de braço.
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5: Quinta-feira, 6 de agosto, Dia Nacional dos Profissionais da Educação e também Dia Internacional do Escotista. E eu tô chegando com uma

0: setembro, a Mercado Livre Arena Pacaembu, em São Paulo, será palco de Cabaré, o último encontro. Show que reúne Leonardo e a dupla Bruno e Marrone. A apresentação marca o encerramento do projeto conjunto, permitindo que os cantores dediquem atenção total às suas carreiras solo a partir de agora. Apesar da despedida oficial, os sertanejos deixaram as portas abertas para reencontros futuros, lembrando que na música nunca se deve dizer nunca. Leonardo reforçou que a parceria valeu a pena e provou que a amizade verdadeira e o carinho pelo público tem força para renovar a carreira de qualquer artista.
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14: 4:50.
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15: O clima sertanejo ainda domina. 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As canções sertanejas se sucedem, evocam as emoções, ritmos de dança e narrativa familiares a todos. 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

0: marcou o compasso. E nas notas fluíram, e as notas fluíram. E estamos só no começo da festança. Aqui é o Paulinho. Aqui é o Paulinho Maciel. Paulinho Maciel aqui. E não demoro para voltar com mais sucesso no Pistaneja. Sua pista predileta no Brasil. Logo volto. Sou Paulinho Maciel, trazendo muito mais sucessos aqui no Pistaneja. A pista que o Brasil ama.
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13: De volta aqui com o Flash Star, eu sou Priscila Pera e tudo que tá rolando na vida dos famosos. Durante um bate-papo no podcast de Joel Jota, o empresário Cacá Diniz abriu o jogo sobre a sua história com a cantora Simone Mendes. Ele revelou que os dois se casaram super rápido. Foram apenas 30 dias entre o início do namoro e o papel assinado. Hoje o casal já soma 13 anos de união e é pai do Henry, de 11 anos, e de Zaya, de 5. No papo, Cacá contou que logo no começo o casal passou a investir forte no mercado imobiliário e que hoje 70% do patrimônio deles está em imóveis no Brasil e nos Estados Unidos. Mas nem tudo são flores. O empresário também desabafou sobre a pior parte da exposição na internet. Ele contou que precisou intervir firme quando descobriu um grupo de haters que criava acusações falsas e até imagens criminosas usando inteligência artificial contra sua esposa e sua filha. Cacá mandou o recado direto: mexa comigo, mas não toque na minha família. Esse foi o seu Flash Star. Beijos e até.
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0: É o seguinte, hein? Um erro super comum nos dias frios é deixar de lavar os cabelos com a frequência necessária. Isso enfraquece a raiz e aumenta a queda. O ideal é higienizar couro cabeludo pelo menos 3 vezes por semana ou adaptar de acordo com seu tipo de fio. Cabelos oleosos pedem lavagens diárias, enquanto os secos ficam perfeitos com 3 sessões semanais.
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14: Acabou a pausa. Estamos de volta com aquele sertanejo que adoramos na pista. As tendências seguem em desfile. O público não cessa de cantar e cada canção evoca um novo sentimento. Com vocês, Paulinho Marcial, seguimos a nossa grande celebração aqui no Pistaneja, o lugar preferido dos brasileiros.
15: Que situação, hein?

0: A pista incendiou. As canções sertanejas encantaram e o bloco foi de tirar o fôlego. Entretanto, é hora de fazer aquela parada rápida. Não se mexa, porque vem aí um bloco ainda mais explosivo. Repleto de sucessos para você cantar e dançar. Eu sou o Paulinho Maciel. Já estou de volta com muito mais emoções para você no Pistaneja, o circuito favorito do Brasil.
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3: modos. O magnata da tecnologia Brian Johnson ficou famoso no mundo todo ao transformar sua rotina em uma obsessão bilionária. Gastar cerca de 10 milhões de reais por ano em técnicas radicais de biohacking para tentar parar o envelhecimento e vencer a morte. Para atingir o corpo de um jovem de 18 anos, ele mantinha um estilo de vida puramente extremo, com treinos pesados de 25 etapas, última refeição feita rigorosamente às 11 horas da manhã e uma dieta restrita à base de vegetais. O plano de juventude eterna parecia infalível, até que ele foi diagnosticado com uma gastrite autoimune incurável, uma condição em que o próprio estômago devora a si mesmo e cuja medicina tradicional admite não ter cura. Diante do diagnóstico desanimador e das baixíssimas chances de recuperação, o bilionário desabafou nas redes sociais questionando se não levou essa busca pela longevidade longe demais e se todo o sacrifício realmente valeu a pena. Na internet, internautas reagiram com ironia, apontando que nem todo o dinheiro e a obsessão do mundo foram capazes de impedir a inevitável passagem do tempo e as surpresas da natureza humana.
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4: 5:28.
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3: Um piscar de olhos, intervalo se foi. E assim, o Pistaneja já está novamente arrumando e esperando os tops da lista. É hora de um pequeno respiro, só para rejuvenescer as energias. Não mude de lugar. Em instantes, a Pistaneja traz mais sucessos para a festa continuar.

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1: 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A pista esquentou, a música não parou e a emoção dominou. Agora vamos fazer um intervalo curto, só pra renovar o ânimo. Não mude de lugar, porque em breve voltamos com grandes hits na Pistaneja. A pista mais amada do Brasil.
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3: 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Fatos e
4: boatos. Aos 84 anos, a dona de casa Aparecida Clementino resolveu não dar trabalho para a família e planejou o próprio velório nos mínimos detalhes. Com muita fé e naturalidade, ela chamou a neta Juliana para mostrar uma caixa com todas as instruções para o seu grande dia. O planejamento minucioso inclui a roupa, os ornamentos e até uma foto sorridente que ela faz questão de ter no túmulo. A neta gravou os pedidos inusitados e o vídeo, claro, viralizou na internet. Para completar a graça, a idosa ainda mandou enviar a gravação no grupo da família, brincando que a neta viajava tanto que poderia morrer antes dela. A atitude leve e debochada de Dona Aparecida acabou divertindo a internet e trazendo paz para os parentes, provando que é possível encarar a morte com serenidade, sabedoria e um belo sorriso no rosto.
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6: O intervalo terminou, mas agora seguimos na reta final da nossa celebração sertaneja. Prepare-se para a seleção de maiores sucessos que vão desfilar. E como sempre, o melhor está reservado para o fim. O intervalo terminou. Agora entramos na reta final de nossa festa sertaneja. Você continua aqui conosco, cantando, sentindo a cada momento, vibrando na pista mais amada do Brasil. Está quase na hora de curtir as músicas que encerram essa edição em grande estilo. Paulinho Marcial aqui e peço que fique comigo até o encerramento, porque agora iniciamos o último segmento da Pistaneja, a festa sertaneja que nunca acaba.
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0: incrível como a pista esteve hoje. Cada música carregava uma carga emocional intensa. Todos os refrões eram compartilhados pela voz da multidão. E o clima sertanejo dominava o ambiente. Meus agradecimentos a vocês que focalizaram melodias, que se entregaram à dança e exultaram de onde estão. Pois sem vocês, a nossa pista perderia o brilho. Vocês compõem essa festa magnífica. Cada festividade encontra o seu ponto final, mas nossa despedida vem carregada de expectativas para o próximo evento. O ritmo sertanejo nunca cessa e a emoção está sempre em alta. A pista está constantemente pronta para acolher mais sucessos.
1: Eu, Paulinho Maciel, tive o prazer de estar à frente de mais um programa na pista da sua sintonia. Nos vemos na próxima edição do Pista Neja. Que a música sempre acompanhe você.
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5: Olá, meus queridos, tudo bem? Hoje, quinta-feira, dia 6 de agosto, é Dia Nacional dos Profissionais da Educação. Parabéns, queridos! E também Dia Interamericano do Escotista. Vamos à dica de hoje do Sinal Verde. Para quem dirige carro manual, deixar o pé descansando no pedal da embreagem é um erro comum que pesa no bolso. Mesmo que a pressão exercida pareça pequena, esse hábito compromete seriamente a durabilidade do conjunto mecânico. Essa mania acelera o desgaste das molas, discos e rolamentos até em 40%. Tire o pé do pedal e economize.
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17: passa a apresentar neste momento a oração do Ângelus.
18: Quinta-feira de adoração, convido você para juntos rezarmos o Ângelus. Essa oração em que nós nos colocamos diante de Deus, pedindo a intercessão e proteção de Maria Santíssima, nossa mãe. O anjo do Senhor anunciou a Maria, e ela concebeu do Espírito Santo. Ave Maria, cheia de graça, o Senhor é convosco, bendita sois vós entre as mulheres, e bendito é o fruto do vosso ventre, Jesus. Santa Maria, Mãe de Deus, rogai por nós, pecadores, agora e na hora de nossa morte. Amém. E Maria respondeu: eis aqui a serva do Senhor, faça-se em mim segundo a vossa palavra. Ave Maria, cheia de graça, o Senhor é convosco, bendita sois vós entre as mulheres e bendito é o fruto do vosso ventre, Jesus. Santa Maria, Mãe de Deus, rogai por nós, pecadores, agora e na hora de nossa morte. Amém. E o Verbo divino se fez carne e habitou entre nós. Ave Maria, cheia de graça, o Senhor é convosco. Bendita sois vós entre as mulheres e bendito é o fruto do vosso ventre, Jesus. Santa Maria, Mãe de Deus, rogai por nós, pecadores, agora e na hora de nossa morte. Amém. Glória ao Pai, ao Filho e ao Espírito Santo, como era no princípio, agora e sempre. Amém. rogai por nós, Santa Mãe de Deus, para que sejamos dignos das promessas de Cristo. Oremos. Infundi, Senhor, em nossos corações a vossa graça, para que nós, que reconhecendo pela anunciação do anjo a encarnação de Jesus Cristo, vosso Filho, cheguemos por sua paixão e cruz à glória da ressurreição. Pelo mesmo Cristo, nosso Senhor. Amém. E por intercessão da Virgem Maria, desça sobre você, sobre tua casa, sobre tua família, a bênção de Deus, Todo-Poderoso, Misericordioso, Ele que é Pai, Filho e Espírito Santo. Amém.
17: Se encerra neste momento a oração do Ângelus.
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0: do amor à terra e à tradição é que nasce a cultura de um povo. A tradição é fonte perene, marcando o passado e também o presente. Tradição é rio que da fonte emana, buscando o mar do futuro. Postais da Querência, apresentando-se aos senhores, noite de quinta-feira, 6 de agosto de 2026. Tempo instável, 18 horas 15 minutos. Temperatura no centro da cidade de Clevelândia, ao ar livre, nós temos os termômetros aqui da Progresso marcando exatamente 17 graus. E é nesse horário que começamos o nosso programa de música nativista, trazendo José Cláudio Machado cantando Pelos, Wilson Paim e a Paixão Campesina e o Pedro Hortaça, o Timbre de Galo. Boa noite, gaúchos e gaúchas de todas as querências.
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18h33 pelo horário de Brasília. Estamos apresentando Postais da Querência, que é o nosso canto gaúcho de todo dia, no início da programação noturna da sua rádio 106.9. Hora de ouvir Luiz Carlos Borges e Mauro Ferreira cantando Florêncio Guerra. Cristiano Quevedo nos apresenta Nas Patas do Meu Cavalo. E o trio Ângelo Franco, Hermes Lopes e Erlon Pericles canta Manga d'Água, tchê.

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6: E amanhã, hoje à noite, a próxima madrugada, amanhã de sexta-feira, tem previsão de chuva. Novos temporais, novas tempestades podem voltar a acontecer pela região por conta da propagação de uma frente fria. Essa frente fria, ela deve favorecer uma queda mais brusca da temperatura. Durante o sábado, volta a chover na região. Não demora muito para ter nuvens carregadas, indicativo de chuva. O domingo e a segunda-feira, assim que está um pouco indefinido, tá? Mas, de qualquer maneira, em alguns momentos a gente tem predomínio das nuvens, em outros momentos o sol até aparece, pontualmente alguma chuva rápida, isolada. E não vai demorar muito para ter incidência de novas instabilidades durante a próxima semana. Peter Scheuer, meteorologista, com a previsão do tempo.
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7: Olá, amigos, quem fala é Edson Dutra, gaiteiro e cantor dos Serranos. Esse é o programa Postais da Querência, aqui pela Progresso FM. No comando, meu colega e amigo Mauro Fernando. Agora ele vai rodar uma moda gaúcha bem caprichada para vocês. Um abraço a todos!

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1: Em Brasília, 19 horas.
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2: Olá, boa noite.
1: Boa noite para você que nos acompanha em todo o país.
2: Quinta-feira, 6 de agosto de 2026.
1: Vamos aos destaques do dia.
2: Atualização do Estatuto da Criança e do Adolescente.
1: Lei estabelece medidas de enfrentamento e repressão ao crime de violência sexual na internet e uso de inteligência artificial.
2: E abusadores ficam obrigados a ressarcir o tratamento psicológico e psicossocial da vítima. Gabriela Noronha.
3: Entre as mudanças está a ampliação da pena para quem adquire, possui ou armazena material contendo violência sexual contra crianças ou adolescentes.
1: Você vai ouvir também saúde.
2: Prorrogado o prazo para ampliação de recursos do FGTS em instituições hospitalares filantrópicas que atuam no SUS. Márcia Fernandes.
4: Com a prorrogação, mais de 2 bilhões de reais de recursos em crédito ficarão disponíveis para essas instituições.
1: E vamos conhecer hoje como funciona o banco genético da Embrapa.
2: Ele funciona como um cofre de segurança de espécies da biodiversidade brasileira. Pablo Mundim.
5: Hoje, o banco genético da Embrapa conserva cerca de 156 mil amostras de mais de 1.200 espécies vegetais.
1: Hoje, na apresentação da Voz do Brasil, eu, Mariana Jungmann e Luciano Seixas.
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1: Sancionada a lei que prevê medidas de repressão à violência sexual contra crianças e adolescentes na internet e com o uso de inteligência artificial.
2: A norma também estabelece ações para proteger as vítimas e a responsabilização financeira do agressor.
1: Os detalhes você vai ouvir agora na reportagem de Gabriela Noronha.
3: A lei, sancionada nesta quinta-feira, atualiza dispositivos do Estatuto da Criança e do Adolescente e de outras leis como o Código Penal e o Código de Processo Penal, e estabelece mais rigor para quem praticar crimes de violência sexual contra crianças e adolescentes no ambiente digital, como disse o ministro da Justiça e Segurança Pública, Wellington César Lima.
6: Na legislação até então existente, não tinha especificidade nem a proporcionalidade da resposta adequada para esses casos. E agora nós temos isso, porque o ambiente digital, por sua imediatidade, cobra respostas igualmente imediatas. Então, esses tipos penais mais adequados, como de violência sexual, abuso sexual, exploração sexual, vem tomar o lugar de outras figuras mais genéricas e que não tinham uma especificidade adequada para a tipicidade penal correspondente.
3: Entre as mudanças está a ampliação da pena para quem adquire, possui ou armazena material contendo violência sexual contra crianças ou adolescentes. O texto também cria uma punição específica para a simulação de abuso sexual por inteligência artificial, utilizando o rosto, corpo ou voz de crianças e adolescentes. Janine Mello, ministra dos Direitos Humanos e da Cidadania, destacou que o uso da tecnologia não pode servir como instrumento de violação de direitos.
7: A inteligência artificial, de maneira geral, os avanços tecnológicos têm um potencial enorme para o desenvolvimento econômico do nosso país, mas eles não podem e não devem ser instrumentos de violações de direitos e para a criação de ambientes que não são seguros para as nossas crianças e adolescentes.
3: Com a lei, a criança ou adolescente, vítima ou testemunha, tem assegurado atendimento psicológico e psicossocial contínuo e especializado. E os abusadores ficam obrigados a cobrir integralmente os custos do tratamento da vítima. A delegada da Polícia Federal, Rafaela Parca, comentou sobre os novos dispositivos.
8: Possibilitam não só a repressão, que é muito importante, as pessoas têm que ter uma sentença justa e adequada, a polícia tem que ter condições de investigar, mas também trazem o que eu acho mais importante, que é a prevenção. A gente precisa de muitos mecanismos para defender essas crianças, especialmente no ambiente digital, que não foi desenhado para elas.
3: A lei também prevê autorização para a chamada ronda virtual, mecanismo que permite a atuação de órgãos de investigação em ambientes digitais para identificar e coletar arquivos relacionados a crimes de violência sexual contra crianças e adolescentes. E no rol dos crimes hediondos, considerados de extrema gravidade, passam a figurar condutas como produzir, vender, trocar, publicar, divulgar e armazenar registros de violência sexual contra menores de idade. Reportagem Gabriela Noronha.
2: Lei prorroga até 2030 acesso de santas casas e hospitais filantrópicos a crédito com recursos do FGTS.
1: Instituições que atendem o Sistema Único de Saúde podem dispor de até 2 bilhões de reais.
4: A lei prorroga até 2030 o prazo para a aplicação de recursos do FGTS como crédito para hospitais filantrópicos e santas casas de misericórdia. A linha de crédito também poderá ser utilizada por instituições sem fins lucrativos que atuam no atendimento a pessoas com deficiência e prestam serviços ao Sistema Único de Saúde. Com a prorrogação, mais de 2 bilhões de reais de recursos em crédito ficarão disponíveis para essas instituições. Em 2025, as Santas Casas realizaram mais de 1 milhão e 300 mil internações e foram responsáveis por cerca de 2 milhões de cirurgias eletivas. O ministro da Saúde, Alexandre Padilha, destacou a importância das Santas Casas.
9: Corresponde 77% dos centros especializados, 57% das unidades de tratamento de oncologia espalhados em todo o país, tendo uma presença muito importante em várias regiões do nosso país.
4: O Fundo de Garantia do Tempo de Serviço, FGTS, é uma obrigação do empregador e não deve ser descontado do salário. Pode ser usado em diversas situações, como demissão sem justa causa, compra da casa própria, aposentadoria ou no caso da pessoa estar com alguma doença grave, como câncer. Agora, os recursos continuarão a ser usados como crédito para hospitais filantrópicos e Santas Casas de Misericórdia. O ministro do Trabalho e Emprego, Luiz Marinho, falou sobre a importância desse fundo.
10: O Fundo de Garantia tem a grande responsabilidade, primeiro, de proteger o trabalhador. Segundo, ser um fundo de investimento para investimento na saúde, as cidades para construir os viadutos, hospitais também, tantos outros investimentos.
4: Nesta quinta-feira, também foram formalizados novos contratos de crédito a partir do FGTS entre a Caixa Econômica Federal e o Instituto do Câncer do Ceará, Santa Casa de Misericórdia de Goiânia e com a Santa Casa de Misericórdia de Parretos. Reportagem Márcia Fernandes.
2: O Brasil exportou mais que importou no mês de julho, o que representa um superávit na balança comercial em mais de 7 bilhões de dólares.
1: No acumulado do ano, a balança também registra um superávit. O valor é de 49 bilhões de reais.
2: O resultado foi impulsionado pela exportação nos setores da agropecuária, indústria extrativista e indústria da transformação.
1: Entre os principais parceiros comerciais está a China, com um aumento de 19,7% nas exportações e União Europeia com crescimento de 11%.
2: Já para os Estados Unidos, as exportações caíram 12,2% nos primeiros 7 meses do ano, em relação ao mesmo período de 2025.
1: Já está valendo a nova inscrição do Cadastro Nacional de Pessoa Jurídica, o CNPJ.
2: O novo modelo de identificação das empresas combina letras e números e conta com um total de 14 caracteres.
1: A medida garante mais combinações disponíveis e permite novas inscrições.
2: As empresas já inscritas no CNPJ não sofrem alteração e não precisam realizar atualização cadastral.
11: O novo modelo mantém os 14 caracteres do Cadastro Nacional de Pessoa Jurídica. A novidade é que o registro passa a combinar letras e números. A medida amplia a quantidade de combinações disponíveis para novas inscrições e garante a continuidade do cadastro. Já o procedimento para a abertura de novos CNPJs não será alterado, como ressalta o coordenador-geral de Gestão e Cadastros e Benefícios Fiscais da Receita Federal, Heriton Gomes.
12: Nada vai mudar em relação ao processo de abertura de empresas. Então, todo aquele fluxo que existe hoje via Rede Sim, em que todas as empresas já estão acostumadas a trabalhar para a melhoria do ambiente de negócio, ela continua.
11: Os CNPJs nos formatos numérico e alfanumérico vão existir simultaneamente. Ambos são válidos para fins legais e operacionais. Para quem já tem empresa aberta, não haverá troca de número nem a necessidade de atualizar o cadastro. O coordenador Heriton Gomes explica que a mudança vale apenas para as novas inscrições.
12: Você não precisa fazer nenhuma alteração no seu cadastro do CNPJ. Então o sistema vai reconhecer tanto os CNPJs que já existem hoje, que são numéricos, quanto os novos CNPJs que vão vir a ser emitidos, que são alfanuméricos.
11: Mesmo sem mudar o cadastro das empresas já existentes, a recomendação é que os softwares de gestão, sistemas de emissão de notas fiscais e cadastros de clientes sejam adaptados para reconhecer o novo formato do documento, como destaca o contador Floriano Carvalho.
13: Todos os sistemas continuarão reconhecendo os CNPJs que já existem hoje, porém eles têm que se adaptar para reconhecer o alfanumérico. Sistemas contábeis, emissão de nota fiscal, fornecedores, compras, precisa ser adaptado para começar a reconhecer o alfanumérico.
11: Para atualizar o CNPJ, acesse gov.br/Receita Federal, tudo junto, e clique na aba de serviços. Reportagem Edinaldo Júnior.
1: Correção. Agora há pouco, quando falamos da balança comercial brasileira, o acumulado da balança no ano registra um superávit de 49 bilhões de dólares, não de reais, como eu disse anteriormente.
2: A partir da próxima semana, quem tem imóvel rural já pode declarar o imposto territorial.
1: O processo é feito pela internet e quem perder o prazo pode pagar uma multa.
3: A declaração do Imposto sobre a Propriedade Territorial Rural, ITR, é obrigatória para pessoas físicas ou jurídicas que sejam proprietárias de imóvel rural e pode ser preenchida e transmitida por meio digital. A auditora fiscal da Receita Federal, Giana Han, explica.
14: A ferramenta permite o envio de declarações pela internet, sem necessidade de instalação do programa. E ela pode ser acessada pelo computador ou pelo celular. Para acessar a aplicação, é necessário ter conta GovBR, nível prata ou ouro. E existe um passo a passo disponível na internet que mostra toda a interface dessa ferramenta.
3: O prazo para envio da declaração vai de 10 de agosto a 30 de setembro. O valor pode ser dividido em 4 parcelas, sendo que a primeira deve ser paga até o dia 30 de setembro. Este também é o prazo para o pagamento em parcela única. A auditora fiscal, Giana Han, reforça que é importante não perder o prazo.
14: E é importante também lembrar que a entrega da declaração após esse prazo, ou seja, após o dia 30 de setembro, vai sujeitar o contribuinte ao pagamento de multa por atraso, que é calculada sobre o imposto devido e também conforme o número de meses de atraso.
3: Para fazer a declaração, acesse o portal de serviços da Receita Federal em receitafederal.gov.br na aba Imóveis. Reportagem em Graziela Mendonça.
2: Municípios e prestadores de serviços devem concluir o preenchimento de dados do Sistema Nacional de Informações em Saneamento Básico até 3 de setembro.
1: Esse é um passo importante para garantir o acesso a recursos federais para investimentos na área.
2: O sistema reúne dados sobre abastecimento de água, esgotamento sanitário, manejo de resíduos sólidos, drenagem e manejo de águas pluviais e gestão municipal.
1: As informações subsidiam a formulação de políticas públicas e o planejamento de investimentos. Como afirma o secretário nacional de Saneamento Ambiental do Ministério das Cidades, Márcio Leão.
15: A coleta é um passo importante, né? Porque todos os municípios e prestadores têm a responsabilidade de colocar os dados e as informações que o sistema permite, e isso permite ao governo federal elaborar suas políticas e a destinação dos seus recursos para a universalização do saneamento. Então, é importante para que o governo tenha as informações precisas e que possa atuar de forma mais adequada.
2: edital Recaatinga vai destinar 60 milhões de reais para a recuperação de áreas degradadas na Caatinga.
1: O programa receberá projetos em municípios de 9 estados, com foco em áreas afetadas pela seca e pela desertificação.
2: O prazo de recebimento de propostas pelo edital termina segunda-feira, 10 de agosto.
16: A iniciativa vai disponibilizar 60 milhões de reais para apoiar ações que combinem restauração ambiental, produção sustentável, conservação da água, segurança alimentar, geração de renda e adaptação às mudanças climáticas em 9 estados. Serão selecionados projetos em municípios de Alagoas, Bahia, Ceará, Minas Gerais, Paraíba, Piauí, Pernambuco, Rio Grande do Norte e Sergipe, com foco em territórios com maior degradação e mais vulneráveis à seca e ao avanço da desertificação. Do total de recursos a serem disponibilizados, 30 milhões de reais virão do BNDES, o Banco Nacional de Desenvolvimento Econômico e Social, e 30 milhões do Banco do Nordeste. A iniciativa é uma parceria dos dois bancos com o Ministério do Meio Ambiente e Mudança do Clima. O chefe do Departamento de Meio Ambiente do BNDES, Marcos Santiago, detalha os tipos de projeto que poderão ser apoiados pelo edital.
17: O edital vai apoiar projetos voltados para restauração ecológica, espécies nativas, o que inclui sistemas agroflorestais, enfim, uso sustentável da nossa caatinga. Na prática, os projetos poderão envolver o quê? Recuperação de áreas degradadas com nativas, mas pode também a cadeia, né? A produção de sementes e mudas. Assistência técnica, capacitação de comunidades também estão dentro. É uma coisa muito importante para a nossa caatinga, que é a captação e armazenamento de água, cercamento de nascente e ações de prevenção e combate a incêndios.
16: O primeiro ciclo de apresentação de propostas para o edital Recaatinga vai até o dia 10 de agosto. O edital prevê ainda um segundo ciclo, entre 15 de outubro e 14 de dezembro. Mais informações estão disponíveis no site bnds.gov.br/Floresta Viva 2025. Reportagem André de Barros Lima.
1: Dos rios às áreas costeiras, a pesca atrai praticantes e ajuda a movimentar o turismo em diferentes destinos brasileiros.
2: E está aberto um edital para que seja desenvolvido um diagnóstico nacional do setor.
1: O trabalho será feito em parceria com a Organização das Nações Unidas para a Educação, a Ciência e a Cultura, a Unesco.
2: Vamos saber mais na reportagem de Luciana Colares de Holanda.
18: Marcos Vinícius Barros é amante da pesca esportiva e transformou o hobby que começou lá na infância até em profissão. O engenheiro de aquicultura conta que faz pelo menos 12 viagens por ano só para pescar.
19: É uma paixão. Eu pesco desde criança, então hoje eu sou engenheiro de aquicultura, né? Acabei conectando o que eu gosto com a minha profissão.
18: O turismo de pesca movimenta cerca de 3 bilhões de reais e gera 200 mil empregos no Brasil. De acordo com o Ministério do Turismo, pelo menos 8 milhões de brasileiros viajam todos os anos para praticar a pesca esportiva. O setor será objeto de um diagnóstico nacional. Para isso, está aberto o edital para a seleção de empresa especializada responsável pela realização do estudo. O trabalho prevê a elaboração de um guia de boas práticas com referências nacionais e internacionais, além da organização de um catálogo de produtos, experiências e serviços relacionados ao turismo de pesca. O resultado

0: importante, e se a gente trabalha num trabalho conjunto com o Ministério da Pesca, onde a gente trabalha para além do ordenamento, a questão da sustentabilidade e trazendo todo esse conjunto de informações para que a gente possa de fato ter uma prática sustentável e responsável, né, e que abarca toda a cadeia produtiva do segmento da pesca.
1: Kelvin Lopes é dono de uma agência especializada em Brasília, que há 9 anos promove viagens de pesca esportiva por todo o país. Consultor do setor, ele afirma que um diagnóstico como propõe o edital era uma demanda antiga, assim como o trabalho que vem depois.
2: Esse diagnóstico vem a trazer à mesa todas essas informações, toda essa identidade. Além desse diagnóstico, que é super importante, é a oferta sistematizada, organizada do turismo de pesca no Brasil. Todo o setor precisa dessas informações para desenvolver.
1: As propostas das empresas interessadas podem ser encaminhadas até às 5 horas da tarde, horário de Brasília, no dia 12 de agosto de 2026, exclusivamente por meio do portal de compras da Unesco Brasil. Reportagem Luciana Colares de Holanda.
3: Um verdadeiro banco de alimentos em forma de sementes. Assim, a Embrapa, empresa brasileira de pesquisa agropecuária, conserva milhares de espécies de sementes de grãos, verduras e frutas consumidos no Brasil e no mundo.
4: O material também é utilizado em pesquisas para o desenvolvimento de plantações mais resistentes e alimentos mais nutritivos.
3: E apoia o país a estar preparado para ser um produtor de alimentos.
5: No banco genético da Embrapa, em Brasília, são conservadas centenas de milhares de amostras de plantas, sementes e micro-organismos. As coleções apoiam a conservação de diversidade genética e disponibilizam material para pesquisas e outras atividades relacionadas à agropecuária e à segurança alimentar. Uma variedade do Brasil e do mundo, explica Juliano Pádua, supervisor do Banco Genético da Embrapa.
6: O nosso banco funciona como uma cópia, né, de segurança para evitar, se a gente perder esse material um dia, a gente tem essa cópia guardada aqui para uso. Então, por isso, a gente é um banco cópia de segurança, porque a gente pode manter a viabilidade da semente aqui por muitos e muitos tempos.
5: O banco utiliza diferentes métodos de conservação definidos de acordo com as características de cada espécie. As sementes são armazenadas em câmaras frias, com temperatura em torno de 20 graus negativos, onde podem permanecer viáveis por décadas. Parte das amostras também possui uma cópia armazenada no Cofre Global de Sementes na Noruega. O pesquisador da Embrapa, Juliano Pádua, destaca que o procedimento integra as estratégias adotadas para a conservação de recursos genéticos utilizados em pesquisas e outras atividades relacionadas à agropecuária.
6: O consumidor cada dia está mais exigente. A gente tem todo um campo, por exemplo, de alimentos funcionais, né, que tragam também não só alimentação, mas também saúde. Então, por isso a importância desse banco e do uso desse material para o futuro.
5: Hoje, o Banco Genético da Embrapa conserva cerca de 156 mil amostras de mais de 1.200 espécies vegetais. Entre elas estão variedades de arroz, feijão, milho, soja, frutas, hortaliças e espécies nativas brasileiras. Reportagem Pablo Mundim.
4: Nos institutos federais oferecem cursos técnicos, graduações e também voltados à educação profissional e tecnológica.
3: Também chamado de IFE, cada escola deve oferecer pelo menos metade das vagas para cursos técnicos de nível médio, prioritariamente na forma integrada, que permite ao estudante concluir a educação básica e, ao mesmo tempo, obter uma formação técnica.
7: Só mais um semestre e a Ana Letícia Costa, de 19 anos, vai terminar o curso técnico de meio ambiente no Instituto Federal do Rio de Janeiro. A formação técnica vai aumentar o leque de conhecimentos e possibilidades da estudante carioca que planeja cursar engenharia ambiental.
8: Eu, como técnica em meio ambiente, eu posso trabalhar em diversas áreas, em diversos setores. Eu posso trabalhar com laboratório, posso trabalhar com licenciamento. Tem, assim, inúmeras possibilidades que a área ambiental providenciou para mim.
7: Nos institutos federais, as oportunidades são variadas e gratuitas. São ofertados desde cursos de panificação e de cuidadores de idosos até pós-graduação em diversas áreas de conhecimento. O estudante também pode cursar o ensino médio e, ao mesmo tempo, fazer um curso profissionalizante, como explica Marcelo Breganoli, secretário de Educação Profissional e Tecnológica do Ministério da Educação.
9: Então, o jovem, quando ele está cursando o ensino médio, ele pode fazer na mesma instituição ou em

0: outra instituição, o curso técnico. Então a gente passa a ter uma, muito provavelmente, uma predominância dessa forma de oferta do técnico, mas o nosso olhar é muito voltado para o técnico integrado.
1: A Rede Federal de Educação Profissional e Tecnológica possui 754 unidades em todo o Brasil, vinculadas a 39 institutos federais, dois Centros Federais de Educação Tecnológica, os CEFETs, e ao Colégio Pedro II, no Rio de Janeiro. De acordo com o secretário Marcelo Breganoli, os cursos são ofertados para contemplar as necessidades de cada região.
0: Eles estão distribuídos no território de uma forma a atender, sobretudo, as meso e hoje micro-regiões. A rede tem essa característica e ela também tem uma característica do envolvimento com os arranjos produtivos locais. Então, é muito intrínseco, né, dela fazer as suas atuações, os seus projetos, sejam eles, né, envolvidos no ensino, na pesquisa, na extensão, mas tendo como temáticas o arranjo produtivo local, o arranjo social.
1: Os processos seletivos e as matrículas nos institutos federais são semestrais. Interessados devem procurar os editais na escola onde pretende realizar o curso. Reportagem Graziele Bezerra.
2: E essas foram as notícias do governo federal.
3: Uma realização da Secretaria de Comunicação Social da Presidência da República.
2: Com produção da empresa Brasil de Comunicação.
3: Fique agora com as notícias do Poder Judiciário e do Congresso Nacional. Boa noite.
2: Boa noite para você, até amanhã.
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6: STF suspende julgamento sobre norma que proíbe jogos de azar.
7: Justiça e Ministério Público assinam acordo para fortalecer o combate ao assédio eleitoral.
6: STJ vê lesão a direitos difusos e mantém condenação de empresa por alterar fórmula de agrotóxicos.
7: Boa noite, eu sou Marcela Luiza.
6: E eu sou Walter Lima.
7: Supremo Tribunal Federal julga se norma que proíbe jogos de azar ainda pode ser aplicada.
6: Hoje, o relator do caso, ministro Luiz Fux, votou. Depois, o julgamento foi suspenso após o pedido de vista do ministro Flávio Dino.
8: O caso chegou ao Supremo em um recurso apresentado pelo Ministério Público do Rio Grande do Sul contra a decisão da Justiça Gaúcha que absolveu um comerciante que explorava caça-níqueis em um bar no município de São Leopoldo. Na prática, o tribunal vai definir se explorar jogos de azar deve continuar sendo atividade proibida e sujeita a punições ou se deixará de ser tratado como uma ilegalidade. Isso inclui bingos, jogo do bicho e casas caça-níqueis.
9: O relator ministro Luiz Fux citou possíveis relações entre a exploração clandestina de jogos, organizações criminosas, violência e lavagem de dinheiro. Também diferenciou jogos de azar das loterias exploradas pelo poder público.
10: Como pretendo evidenciar, a loteria não se vale de mecanismos voltados a extrair lucro mediante exploração do vício do comportamento, do risco dos apostadores, é em detrimento da autonomia da vontade.
9: O ministro destacou que a proibição prevista na lei das contravenções penais não viola a autonomia privada nem a livre iniciativa. Assim, Fux votou no sentido de que os jogos de azar devem continuar sendo considerados ilegais.
7: Essa foi a repórter Marta Ferreira. Justiça e Ministério Público assinam acordo para fortalecer o combate ao assédio eleitoral no ambiente de trabalho.
6: Para denunciar ou baixar o selo da campanha, é só acessar o site No Meu Voto Manda Eu. Rocine Gomes.
11: O acordo de cooperação técnica foi assinado entre a Justiça do Trabalho, a Justiça Eleitoral, o Ministério Público do Trabalho e o Ministério Público Eleitoral. Com o slogan No Meu Voto Mando Eu, o objetivo é construir a Aliança pelo Voto Livre, uma rede que defende o direito da pessoa de votar no candidato que quiser, sem pressão ou constrangimento.
7: Comercialização em todo o país de agrotóxicos com fórmulas alteradas sem autorização da Anvisa configura lesão a direitos difusos e coletivos.
6: Para o STJ, isso expõe de forma indeterminada meio ambiente, os consumidores e a saúde pública a riscos. Fátima Uchoa.
1: Com esse posicionamento, a primeira turma do STJ manteve a condenação de uma empresa imposta pelo TRF4 ao pagamento de R$1.750.000 por mudar a fórmula de dois agrotóxicos e a produção de um herbicida sem a necessária aprovação da Agência Nacional de Vigilância Sanitária. Os produtos foram comercializados nessas condições por mais de 3 anos em todo o território nacional. O colegiado considerou que, como o bem jurídico protegido é indivisível e pertence à coletividade, é possível fixar o valor da indenização já na sentença. A relatora foi a ministra Regina Helena Costa.
7: Justiça Federal nega recurso da Agência Nacional de Mineração e mantém proibição de mineração em terras indígenas em Roraima.
6: O tribunal acompanhou o entendimento do Ministério Público Federal de que a exploração mineral em terras indígenas depende de lei e de aval do Congresso. Vanessa Pereira.
12: Segundo a decisão, enquanto não houver lei regulamentando o artigo 231 da Constituição Federal e autorização do Congresso Nacional, a exploração mineral por terceiros em terras indígenas é juridicamente impossível. Ainda segundo a decisão proferida pela 12ª Turma do Tribunal Regional Federal da 1ª Região, está proibido conceder ou manter em tramitação pedidos de pesquisa e exploração mineral em terras indígenas em Roraima.
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7: Boa noite.
6: E até amanhã.
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1: Eu sou Paula Groba.
2: E eu sou Humberto Pinheiro.
1: E estes são os destaques de hoje do Jornal do Senado, que começa agora.
2: MP do piso mínimo do frete vira lei, mas perdão a caminhoneiros é vetado.
1: Projeto amplia prioridade no trabalho remoto para pessoas com deficiência.
2: Senado vai acompanhar segurança e condições de trabalho de agentes de saúde indígena.
1: Boa noite.
2: Boa noite.
1: Foi sancionada a lei que aperfeiçoa a fiscalização do piso mínimo do frete rodoviário, valor mínimo que deve ser pago aos caminhoneiros pelo transporte de cargas. A medida busca garantir mais transparência e cumprimento das regras do setor.
2: Mas o governo vetou o trecho que perdoava multas aplicadas a caminhoneiros envolvidos em bloqueios de estradas em 2022. Segundo o Executivo, o perdão das penalidades violaria a separação de poderes e não apresentava estimativa de impacto orçamentário e financeiro. Repórter Bruno Lourenço.
3: A lei que cria mecanismos para facilitar a fiscalização do cumprimento do piso mínimo para o frete rodoviário surgiu de medida provisória apresentada pelo governo no início deste ano. O objetivo seria combater, por meio de sanções mais fortes, fragilidades no sistema que permitiam a contratação reiterada de fretes abaixo do estipulado pela Agência Nacional de Transportes Terrestres. O Poder Executivo, no entanto, vetou o trecho que saiu do Congresso Nacional que anistiava multas aplicadas a caminhoneiros que bloquearam rodovias em 2022. O relator da MP, senador Stevenson Valentim, do Podemos do Rio Grande do Norte, defendeu na ocasião o perdão.
4: Um conturbado momento político que o nosso país viveu, aos nossos trabalhadores caminhoneiros que hoje dirigem com essa perturbação, andam pelas estradas do Brasil afora, com a carga de trabalho, movimentando a nossa economia, preocupados ainda com esse tema. Entendo que esse viés da multa já atingiu a sua pedagogia, já foi alcançado.
3: O governo justificou o veto por violar o princípio da separação de poderes e da não previsão de estimativa de impacto orçamentário e financeiro da medida. Deputados e senadores podem derrubar o veto em sessão conjunta do Congresso Nacional, convocada para essa finalidade.
1: E já está pronto para votação no plenário do Senado o projeto que autoriza o uso de recursos dos fundos partidário e eleitoral em situações de calamidade pública.
2: A proposta surgiu a partir de uma ideia legislativa apresentada por um cidadão brasileiro. Repórter Marcela Diniz.
5: Se o projeto virar lei, partidos políticos poderão abrir mão de recursos dos fundos partidário e eleitoral para ajudar nas despesas decorrentes de pandemias, eventos climáticos, rompimento de barragens e outras situações que exigem ajuda emergencial do Estado. O projeto nasceu de uma ideia legislativa apresentada em 2020 pelo Wagner Paulo de Santa Catarina, por meio do portal Cidadania do Senado Federal. A ideia original era destinar o dinheiro para o enfrentamento à Covid, mas com o fim dessa emergência em saúde e para aproveitar a ideia que obteve mais de 22 mil apoios, o escopo do projeto foi ampliado pelo relator, senador Márcio Bittar, do PL Acreano, para abranger todas as situações de calamidade pública. O senador astronauta Marcos Pontes, do PL de São Paulo, apoia a proposta.
6: Emergências provocadas por calamidades vêm se tornando recorrentes, como as causadas nas enchentes da Bahia, de Minas Gerais e no Rio Grande do Sul. Tal medida pode contribuir para a ampliação e a capacidade de atuação do Estado em situações de crise, alinhando o uso de recursos públicos a prioridades impostas por cenários excepcionais.
5: O projeto está pronto para ser votado no plenário do Senado.
1: Eleitores de todo o país já podem consultar o local de votação para o primeiro turno das eleições, marcado para 4 de outubro. A pesquisa pode ser feita no site do TSE ou pelo aplicativo e-título. A consulta é importante porque a Justiça Eleitoral pode alterar locais de votação. No Rio de Janeiro, por exemplo, 66 zonas eleitorais foram modificadas por motivos de segurança, afetando cerca de 188 mil eleitores.
2: E por falar em eleições, você sabe o que é assédio eleitoral? O consultor legislativo Eduardo Modena explica como se proteger dessa forma de abuso ainda muito presente nas relações de trabalho no Brasil. Repórter Aissa Abreu.
7: Vigilância de redes sociais, exigência de declaração ou de não declaração de voto, ameaças ou mesmo promessas vinculadas a um resultado específico. Se alguma dessas situações soa familiar, você pode estar sendo vítima de assédio eleitoral. O consultor legislativo Eduardo Modena diz que a principal arma do trabalhador e da trabalhadora é a denúncia.
8: Qualquer situação em que o empregador se utilize da sua posição econômica para influenciar a opinião do empregado pode ser considerado um tipo de assédio.
7: Para denunciar casos de

0: necessário o entendimento de pelo menos 2/3 dos ministros da Corte. O projeto que deu origem à lei foi aprovado pela Câmara dos Deputados e pelo Senado e depois sancionado pelo presidente da República sem vetos. Na Câmara, o relator de plenário foi o deputado Ranieri Paulino, do Republicanos da Paraíba. Ele afirma que o filtro de relevância permite um melhor fluxo aos processos no STJ.
1: Rui Barbosa deixou como ensinamento que justiça tardia não é justiça. E é justamente isso, é buscar que os jurisdicionados tenham, além do acesso garantido, mas que tenha mais celeridade nos processos que ali tramitam. Então, compreendemos essa matéria vai ao encontro de uma demanda importante, mas, sobretudo, garantir um fluxo melhor para os jurisdicionados, para o povo brasileiro.
0: Apenas as decisões judiciais publicadas após 30 dias da publicação da lei vão ter exigência para que o recurso apresente relevância perante o STJ. O presidente da Câmara, Hugo Mota, participou da cerimônia de sanção da lei no Palácio do Planalto, nesta terça-feira, e ressaltou a importância das novas regras.
2: Com esta lei, o STJ deixa de ser empurrado para uma atuação semelhante à de uma terceira instância, como um mero órgão de revisão, e passa a dedicar suas energias ao cumprimento de sua missão constitucional. Depois de anos de impasse, o Congresso Nacional agiu com extraordinária celeridade. O novo projeto foi apresentado no Senado em 12 de junho, chegou à Câmara dos Deputados em 9 de julho e em apenas 5 dias já estava aprovado pelo plenário e encaminhado à sanção.
0: Segundo o presidente do STJ, ministro Herman Benjamin, o número de processos no tribunal chegou a 260 mil no primeiro semestre do ano. No ano passado foram 235 mil casos. O STJ analisa causas de direito federal que não são constitucionais. As causas relativas à Constituição são julgadas no STF, Supremo Tribunal Federal. Da Rádio Câmara de Brasília, Luiz Cláudio Canuto.
3: Segurança Pública.
4: Delegado Palumbo, do Podemos de São Paulo, defende a aprovação de projeto que proíbe condenados por crimes hediondos e equiparados de criar, administrar e utilizar redes sociais quando o crime tiver sido cometido por meio dessas plataformas ou estiver diretamente relacionado ao ambiente digital.
5: Ele explica que a medida busca impedir que plataformas sejam usadas para aplicar golpes e aliciar vítimas.
6: Nós sabemos que os criminosos hoje não estão só no semáforo de 38, pistola, fuzil, atirando nas pessoas. Estão também na internet, cooptando criminosos, fazendo golpes, aplicando golpes, principalmente em idosos, e principalmente pegando as nossas crianças, induzindo as nossas crianças e cometendo um crime gravíssimo, que é a pedofilia. Criminoso não tem que usar rede social, eles têm que ser banidos. E não é censura. Nós temos que dar liberdade para o cidadão de bem e não para criminoso.
4: Delegado Palumbo observa que a restrição só poderia ser aplicada após condenação definitiva, durante o cumprimento da pena, com possibilidade de manutenção por até 20 anos. O parlamentar ressalta que o projeto também prevê sanções para quem descumprir a decisão judicial.
5: Kim Kataguiri, do Missão de São Paulo, defende proposta que endurece a punição contra pessoas que cometem crimes de forma reiterada. O texto cria a figura do reincidente crônico, aplicada a quem pratica 3 crimes dolosos em até 15 anos.
7: Hoje, a gente tem bandidos aí que têm 10, 15 passagens pela polícia e não ficam presos porque eles não são considerados reincidentes. Ele só é reincidente depois que ele é condenado e a condenação transita em julgado. Mas quando tem várias passagens pela polícia, ele não é considerado. Então, o crime em flagrante é um crime que você não precisa gerar muitas provas, que o processo não é complexo, porque o sujeito ele foi pego cometendo o crime. Não precisa de uma investigação complexa.
4: Kim Kataguiri acrescenta que a proposta busca impedir que autores habituais de crimes sejam tratados como réus primários. Ele ressalta que a matéria prevê regime inicial fechado, pena em patamar máximo e restrições a benefícios como transação penal e livramento condicional.
5: Felipe Beccari, do Podemos de São Paulo, defende projeto.

0: firme e contundente com relação a esse crime. Há exemplos, o estupro, estupro de vulnerável, homicídio. Então a gente prevê que aquele que cometa um maus tratos contra as demais e ele faleça, ou seja, foi até o limite e provocou a morte desse animal, como por exemplo o cão-orelha e outros animais aí que repercutem em alguns casos, a pessoa se enquadre nesse rol.
1: Felipe Beccari explica que a pena permanece a mesma, mas o enquadramento como crime hediondo muda o regime de cumprimento. O condenado começa em regime fechado e enfrenta regras mais rígidas para a progressão da pena.
2: Termina agora o Jornal Câmara dos Deputados, produzido pela Rádio Câmara, com trabalhos técnicos de Wellington Teles e a apresentação de Luciana Vieira e Val Monteiro. Boa noite.
1: A Voz do Brasil volta amanhã. Uma boa noite para você.
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7: Oito e dois.
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4: 8:11.
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7: 8:21.

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1: André Melody.
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3: 8:31.

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3: 8:43.

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6: 8h53.

0: tristeza chorar largado, né, gente?
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